0: Então, o tráfego de veículos de grande comprimento e de cargas superdimensionadas. Segundo a corporação, a medida contribuiu para evitar congestionamentos. Reportagem Gabriela Noronha.
1: E termina hoje o prazo para retirar o saldo em sites ou aplicativos de bets.
2: Com a proibição dos jogos, as plataformas de apostas deixam de operar em todo o país a partir de amanhã.
1: Caso o apostador não retire o saldo a tempo, o valor será devolvido pelos bancos a partir do próximo final de semana.
0: São mais de 1 bilhão e 300 milhões de reais que ainda aguardam resgate nos sites e aplicativos de bets. O prazo termina às 23 horas e 59 minutos desta segunda-feira. A partir desta terça-feira, os sites e aplicativos deixam de operar, conforme o cronograma de implementação da medida provisória que proibiu as bets no Brasil. A orientação para os usuários é acessar as plataformas em que tem cadastro e solicitar a retirada, ainda que o valor seja pequeno. É a situação da maioria das contas. 96% delas tem saldo abaixo de R$ 25. E quem possui contas em mais de uma empresa deve conferir em cada uma delas. Os valores que não forem retirados voluntariamente dentro do prazo serão devolvidos pelos bancos entre 9 e 14 de outubro. Caso haja algum impedimento para restituição, a partir de 14 de outubro, os recursos serão transferidos à Caixa Econômica Federal, que ficará responsável pela devolução aos apostadores. Graziela Mendonça para a Voz do Brasil.
2: E o Ministério da Fazenda definiu regras e prazos para encerramento das atividades das empresas de apostas que não possuem mais autorização para funcionar no país.
1: De acordo com portaria publicada pela pasta, as empresas têm até a próxima quarta-feira para enviar saldos finais das contas dos usuários. O levantamento deve considerar os valores que os usuários podem resgatar até hoje.
2: E as plataformas têm até o dia 15 de dezembro para regularizar todas as pendências financeiras referentes ao período em que estiveram em funcionamento.
1: A portaria também exige que as empresas mantenham os dados cadastrais atualizados e tenham um representante legal no Brasil para cuidar de possíveis pendências.
2: Estamos no Outubro Rosa, mês de conscientização sobre o câncer de mama.
1: O movimento reforça informações sobre fatores de risco, métodos de prevenção e apoio às mulheres diagnosticadas.
2: Este ano, o Instituto Nacional do Câncer reforça a importância dos exames para a detecção precoce da doença.
3: Antônia Josimária de Oliveira Lima, moradora do Rio de Janeiro, descobriu um câncer de mama no finalzinho de 2015 e em 2016 operou o tumor. Fez quimioterapia e ainda hoje segue em acompanhamento no Instituto Nacional do Câncer, o INCA. Para ela, a doença não representou o fim, mas um recomeço.
4: Hoje eu estou bem, graças a Deus. Comecei a ter uma vida diferente. Você aprende a se valorizar, você aprende a se amar.
3: De acordo com o Instituto Nacional de Câncer, o INCA, o câncer de mama é o mais comum entre as mulheres do Brasil e no mundo. A doença se manifesta de várias formas, como, por exemplo, o aparecimento de nódulos, alterações na pele da mama, que fica com aparência de casca de laranja, e secreções no mamilo. O INCA estima 78 mil novos casos de câncer de mama no ano até 2029 e que a detecção precoce da doença é um fator determinante para a cura, como falou a chefe da divisão de detecção precoce do INCA, Renata Maciel.
5: Então, ficar sempre atenta, tocar as suas mamas, sentiu algo diferente, procure o mais rápido possível, porque o diagnóstico precoce ele também permite empregos de terapias menos invasivas, né, menos agressivas, e assim a gente consegue também ter maior chance de cura.
3: O Sistema Único de Saúde oferece gratuitamente todo o tratamento para o câncer. Reportagem Cleide Lopes.
1: E hemocentros de todo o país contarão com recursos federais para a qualificação de serviços.
2: Uma portaria assinada pelo Ministério da Saúde estabelece incentivo federal mensal para aprimorar serviços de hemoterapia.
1: A medida também faz parte das ações para fortalecer a produção nacional de medicamentos derivados do sangue, como a imunoglobulina.
2: O Brasil firmou acordo para ampliar o fornecimento e a transferência de tecnologia do medicamento.
6: A portaria estabelece incentivo federal mensal aos hemocentros de todas as unidades da federação. A medida também prevê melhorias na estrutura dos hemocentros, nos equipamentos e nas condições de processamento e conservação do plasma, componente do sangue utilizado na produção de medicamentos. Além da portaria, também foi anunciado um acordo para ampliar a produção de imunoglobulina e alcançar a fabricação 100% nacional do medicamento utilizado no tratamento de imunodeficiências, infecções bacterianas e alguns tipos de câncer do sangue. Para isso, a empresa brasileira de hemoderivados e biotecnologia, Hemobras, firmou um acordo de cooperação com a empresa chinesa Tiantan Bio. A parceria prevê a cooperação para o registro no país de uma imunoglobulina humana de uso intravenoso. O ministro da Saúde, Alexandre Padilha, comentou a importância desse tipo de acordo de cooperação.
7: Quando a gente tem uma rede mais consolidada, com mais capacidade de incorporação tecnológica, então a gente consegue ter parcerias internacionais e nacionais tão potentes.
6: A Tiantan Bio também vai apoiar a Hemobras na modernização de sistemas e processos, com ações nas áreas de transformação digital, automação e gestão inteligente. Reportagem, Márcia Fernandes.
1: Outubro é também o mês do idoso, um período para dar visibilidade às pautas relacionadas aos direitos das pessoas com mais de 60 anos.
2: No Brasil, essa população cresceu 11,3% em 2012 para 16,6% em 2025, mostrando uma tendência de envelhecimento populacional.
1: Os dados são da síntese de indicadores sociais, realizada pelo Instituto Brasileiro de Geografia e Estatística, o IBGE.
2: E nós conversamos com a pesquisadora Denise Freire, responsável pelo estudo, para saber mais sobre o retrato que ele mostrou da população com mais de 60 anos no Brasil. Acompanhe.
1: Olá, doutora Denise Freire, prazer ter a senhora conosco aqui, bem-vinda à Voz do Brasil. A senhora que conduziu aí a síntese dos indicadores sociais do IBGE, que apurou alguns dados sobre o envelhecimento da população, e aí a gente quer falar um pouco sobre isso hoje. O principal dado aqui que eu gostaria de começar trazendo é o que trata da população com mais de 60 anos, que cresceu cerca de 53% entre 2012 e 2025, né? A pesquisa apurou o que provocou esse aumento da população idosa, doutora?
8: Olá, é um prazer participar com vocês dessa entrevista. O estudo da síntese mostrou, né, esse aumento da população idosa do período 2012 a 2024. Né? Esse é um aumento que possui vários fatores, né, vários aspectos. Então, a gente pode considerar tanto, né, o aumento da expectativa de vida, melhoria de saneamento, né, melhoria também das condições de acesso a medicamentos e à saúde. Né? E, por outro lado, também a gente tem uma questão da queda da natalidade, né? Então, reduz a participação de crianças e jovens também na nossa população. Então, cada vez mais tem chamado a atenção esse aumento, né, de pessoas idosas na proporção da população brasileira.
2: Esse crescimento da população mais velha já vinha ocorrendo nas décadas anteriores, né? Foi observado algum tipo de aceleração?
8: Sim, tem havido uma aceleração, né, nesse processo de envelhecimento, nessa participação da população idosa dentro, né, do total da população brasileira, né, de acordo com esses aspectos que a gente citou já.
1: Agora, a pesquisa trouxe também dados sobre a idade das pessoas no mercado de trabalho, né? Aliás, é um dos principais focos da pesquisa, é o mercado de trabalho. E ela apontou uma presença expressivamente maior de homens do que de mulheres trabalhando após os 60 anos, não é isso, doutora? A que se deve isso?
8: Sim, exatamente. Historicamente, né, no mercado de trabalho existe uma participação maior de homens do que de mulheres, né, não só em população idosa, mas de uma maneira geral. Mas quando a gente faz esse recorte de 60 anos ou mais, cerca de metade dos homens ainda permanecem no mercado de trabalho, enquanto que entre as mulheres é cerca de um quarto. Né? Existe essa diferença importante, né, por gênero, principalmente em primeiro lugar por causa das condições previdenciárias, né, aos homens realmente é exigido ficar mais tempo, né, trabalhando e contribuindo para conseguir se aposentar. A mulher, como tem normalmente uma dupla jornada, né, ela tem também o trabalho de cuidar de parentes, de cuidar da casa, dos filhos, normalmente tem uma condição previdenciária em que ela exige menos tempo de contribuição do que os homens. Então, aos 60 anos, normalmente é difícil para os homens, né, para a maioria dos homens já ter conseguido se aposentar, então a maioria deles ainda permanece, né, pelo menos metade permanece no mercado de trabalho entre 60 e 69 anos. Né? A partir de 70 anos que a gente conseguiu fazer esse recorte, aí sim que há uma queda expressiva na proporção de homens que ainda trabalham. E mais significativa ainda entre as mulheres. Mas isso se deve também às condições de, assim, a gente tem um mercado de trabalho que tem uma informalidade, né, importante, então para as pessoas conseguirem atingir o mínimo exigido pela Previdência Social para conseguir se aposentar também demora, né, nem todo mundo também tem uma continuidade de contribuição ao longo da sua vida laboral, então isso faz com que as pessoas, mesmo, né, com mais idade, né, mesmo às vezes já atingindo a idade mínima de aposentadoria, ainda não consigam se aposentar por falta de contribuição ainda à Previdência.
2: Outro dado sobre o mercado de trabalho é que a presença, o percentual de idosos empregados vem aumentando, embora tenha sofrido uma baixa aí durante o período de pandemia. E eles também ganham mais do que a média da população, né? A senhora pode comentar um pouco esses dados?
8: Sim, exatamente. O dado de 2024 apontava que cerca de um quarto das pessoas com 60 anos ou mais ainda estava inserida no mercado de trabalho, né? E foi o percentual mais elevado da série, né? Então a gente observa que a cada ano esse percentual de idosos que participam no mercado de trabalho vem aumentando, né? Na pandemia foi o menor valor, né, em 2020, porque os idosos justamente precisavam, né, se precaver, né, de contaminação, de doença para pegar a Covid, e realmente a sua participação diminuiu em 2020. Mas desde então, a cada ano, a sua participação vem aumentando e está em uma trajetória de alta. Né? Então, mas assim, são vários fatores, né? Então, assim, além da questão previdenciária também, né, da questão da informalidade, a gente também pode apontar a questão de arranjos, né, familiares, porque muitos, quando você tem por outro lado uma situação dos jovens, né, com dificuldade de inserção no mercado de trabalho ou de uma inserção muito precária, os idosos acabam permanecendo como principal provedor, né, quando ele participa de uma família, né, com múltiplos membros e que também tem os jovens participando da família, então a pessoa mais idosa, que normalmente ganha mais, né, tem mais experiência, então ela vai tender sempre a ganhar uma remuneração mais elevada, né, do que as outras pessoas das outras faixas etárias, né, e ela acaba também servindo como uma pessoa provedora. Né? E no ambiente atual, que, como eu já falei, dessa dificuldade dos jovens, então cada vez mais a gente vai, eu acredito que a gente vai assistir o aumento das pessoas idosas inseridas no mercado de trabalho, tanto homens quanto mulheres.
1: Muito bem, nós conversamos com Denise Freire, pesquisadora responsável pela síntese dos indicadores sociais do IBGE. Muito obrigada, doutora, pela sua entrevista à Voz do Brasil.
8: Muito obrigada.
2: E como a gente ouviu na entrevista, o Brasil tem cerca de 17% da população brasileira acima dos 60 anos e atravessa uma tendência de envelhecimento populacional.
1: Com esse crescimento, além dos cuidados com a saúde e o bem-estar, é preciso estar alerta para golpes ou crimes virtuais.
2: Apenas no ano passado, o Disque 100 registrou 1000 denúncias de violações virtuais contra pessoas idosas.
1: Além do Estatuto do Idoso, que tipifica crimes contra pessoas com 60 anos ou mais, existem canais de informações e denúncias para proteger esse público.
9: Aos 69 anos, o aposentado Pedro Mesquita não imaginava que pudesse cair no golpe do empréstimo consignado ao atender uma ligação de uma suposta funcionária do banco.
10: Ela propôs que quitava meus débitos do banco com juro bem menor e eu ia pagar parcela bem menor. Foi onde que ela me ganhou. Um empréstimo lá no meu nome com um valor de 24 mil. Não caia nesse golpe como eu caí, porque foi muito fácil. Eu achava que eu não caía em golpe.
9: Crimes virtuais cometidos contra idosos são punidos com maior rigor de acordo com o Código Penal. E o Estatuto do Idoso, criado em 2003, garante que, nesses casos, o idoso tenha atendimento preferencial e que o processo corra de forma mais rápida na Justiça. No ano passado, o Disque 100 registrou 1.000 denúncias de violações de direitos de idosos em ambiente virtual. São crimes como golpes, ameaças e exposição. Para levar mais informações às pessoas idosas, o Ministério dos Direitos Humanos e da Cidadania criou uma cartilha, como explica o secretário nacional dos Direitos da Pessoa Idosa, Alexandre da Silva.
11: Nós precisamos sempre garantir autonomia e independência. Temos uma cartilha também no campo da educação para que as pessoas idosas não caiam nos golpes mais conhecidos. E a gente aproveitou esse material falando também de situações que não são golpes, mas podem ser, na mão de pessoas mal intencionadas, oportunidades, né, enviesadas ali, disfarçadas e para gerar um golpe.
9: Os números do painel de dados da Ouvidoria Nacional de Direitos Humanos mostram que as capitais do Rio de Janeiro e São Paulo concentram a maioria das denúncias de violações de direitos das pessoas idosas. As denúncias podem ser feitas pelo Disque 100, que funciona 24 horas todos os dias da semana. Com locução de Nazi Brum, reportagem Graziele Bezerra.
1: Recuperar uma área degradada vai muito além de plantar árvores. É preciso saber se a vegetação conseguiu se restabelecer e se o ecossistema tem condições de se manter sozinho.
2: Para avaliar esse resultado em todo o país, foi criado um sistema com critérios científicos que mostram se a vegetação nativa está sendo recuperada.
1: Os critérios levam em conta as características de cada bioma brasileiro.
12: Recuperar uma área degradada não significa apenas plantar árvores. O verdadeiro desafio é saber se aquela vegetação voltou a funcionar como um ecossistema capaz de sobreviver sozinho. Em um país com 6 biomas e uma das maiores biodiversidades do planeta, essa avaliação sempre foi um dos grandes obstáculos na restauração ambiental. Agora, órgãos federais criaram um sistema único para medir a qualidade da recuperação da vegetação nativa em todo o Brasil. O pesquisador da Embrapa, Daniel Vieira, destacou que a ideia era conseguir obter indicadores precoces, mas que trouxessem segurança quanto à recuperação da área degradada.
13: Se a gente esperar o tempo ecológico para uma floresta voltar a ser floresta, é um tempo muito grande. Então a gente tem pensado em como utilizar indicadores precoces e que sugerem ou tentam garantir que no futuro essa vegetação vai estar num processo maduro.
12: A principal mudança está na forma de fiscalizar. A avaliação passa a verificar se depois de pelo menos 4 anos a vegetação apresenta condições de se manter sem depender de intervenção humana. Para isso, os técnicos vão observar 4 indicadores principais: a cobertura vegetal do solo, a quantidade de plantas nativas que surgiram naturalmente, a diversidade de espécies e a presença reduzida de plantas invasoras. Juntos, esses fatores indicam se a área degradada está seguindo um caminho de recuperação sustentável. Daniel Vieira, da Embrapa, destacou que os indicadores atendem a todos os biomas brasileiros.
13: A gente encontrou indicadores de sucesso que garantem a autossustentabilidade dessas vegetações para os diferentes biomas e formações, para ter um chão comum nesse processo de regularização ambiental e de recuperação da vegetação nativa.
12: Além de dar mais segurança jurídica para projetos de restauração ambiental e reduzir a necessidade de vistorias presenciais, o modelo ajuda o Brasil a acompanhar uma das metas assumidas internacionalmente: recuperar 12 milhões de hectares de vegetação nativa até 2030. Compromisso ligado ao Acordo de Paris e à década da ONU para a restauração de ecossistemas. Reportagem Luana Karen.
2: A Agência Nacional de Proteção de Dados, a ANPD, acaba de lançar uma página na internet exclusiva para receber denúncias contra redes sociais e plataformas digitais que descumprirem as novas regras do Marco Civil da internet.
1: Através da página da ANPD, qualquer pessoa ou empresa pode usar o canal para denunciar plataformas que não ofereçam meios adequados para reportar conteúdos criminosos, anúncios irregulares ou vazamentos de conteúdos íntimos.
2: Para mais informações, acesse gov.br/ANPD.
1: Atenção, gestoras e gestores de políticas públicas de todo o país.
2: O Ministério das Mulheres prorrogou o prazo para o envio das respostas ao Censo de Políticas para as Mulheres. O preenchimento agora pode ser feito até o dia 19.
1: O levantamento busca mapear a estrutura, o funcionamento e a capacidade de atendimento dessas unidades em todo o Brasil.
2: O mapeamento também vai ajudar a conhecer o perfil de quem está na gestão, entender o trabalho feito nos estados e municípios e identificar os serviços e equipamentos oferecidos às mulheres.
1: Mais informações em gov.br/mulheres.
2: E essas foram as notícias do governo federal.
1: Uma realização da Secretaria de Comunicação Social da Presidência da República.
2: Com produção da empresa Brasil de Comunicação.
1: Fique agora com as notícias do Poder Judiciário e do Congresso Nacional. Boa noite.
2: Boa noite para você, até amanhã.
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16: STF é o guardião da Constituição Federal que completa 38 anos hoje.
17: Presidente do TSE conclui primeiro turno das eleições 2026 e projeta mesma tranquilidade para a segunda fase do pleito.
16: STJ forma maioria para admitir o primeiro processo da história de acordo com o filtro da relevância.
17: Boa noite, eu sou Marcela Luiza.
16: E eu sou Walter Lima.
17: A Constituição Federal completa 38 anos nesta segunda-feira. Promulgada em 5 de outubro de 1988, ela encerrou o período do regime militar e colocou a dignidade da pessoa humana no centro do ordenamento jurídico.
16: O Supremo Tribunal Federal é o guardião da Carta Magna e promove ao longo de toda esta semana eventos para celebrar a data.
17: O primeiro encontro comemorativo ocorreu hoje, na biblioteca do STF.
16: Na ocasião, o presidente do Supremo, ministro Edson Fachin, destacou a importância da democracia prevista no texto constitucional de 88.
18: 38 anos formam o mais longo período de vigência democrática ininterrupta de nossa história republicana. E isso não é obra do acaso, nem de uma só geração. É fruto de escolhas diárias da eleitora que compareceu às urnas ontem, do servidor que cumpre a lei, da juíza que fundamenta suas decisões, da cidadania que reclama, da imprensa que informa, das instituições que se respeitam e cooperam pelo bem do Brasil.
17: A Justiça Eleitoral já se prepara para o segundo turno das eleições gerais de 2026.
16: A afirmação foi feita pelo presidente do TSE, ministro Cássio Nunes Marques, no balanço do primeiro turno das eleições. Na ocasião, ele também destacou a normalidade da votação, a segurança dos sistemas eleitorais e o trabalho realizado em todo o país para garantir o exercício do voto. Guilherme Firmino.
19: Após a apuração, Cássio Nunes Marques agradeceu aos eleitores e aos profissionais envolvidos na eleição e afirmou que a expectativa é de repetir no segundo turno a tranquilidade registrada nesse domingo.
20: Ressalto, todavia, que a eleição não termina quando a votação é encerrada. Ela se completa quando a vontade soberana do eleitorado é conhecida e respeitada.
17: A segunda sessão do STJ formou maioria para admitir o primeiro processo da história da corte para julgamento pelo filtro da relevância.
16: Nesse novo sistema, a questão federal discutida precisa ter relevância econômica, política, social ou jurídica, para além dos interesses das partes. Fátima Uchoa.
21: A análise da relevância foi proposta pelo ministro
0: ministro Sérgio Coquina, presidente da Comissão Gestora de Precedentes do STJ. A discussão é para definir se o condomínio pode cobrar do condômino inadimplente honorários do advogado contratado para ajuizar a ação de cobrança e se há diferença entre essa hipótese e a referente à atuação do advogado fora da justiça. Os votos para definir se a questão apresenta ou não relevância para posterior julgamento de mérito estão sendo tomados em sessão virtual até 7 de outubro e os ministros podem mudar o voto até o final.
17: Começou hoje um mutirão da Justiça do Trabalho para analisar processos que envolvem pessoas com 60 anos ou mais.
21: É...

0: A Justiça Federal manteve suspensa a construção de um terminal de gás em Barcarena, no Pará, e proibiu a concessão de novas licenças. A decisão rejeitou o pedido da empresa Termogás e determinou que o empreendimento só avance após a conclusão de estudos técnicos e a consulta prévia às comunidades quilombolas e tradicionais da região. A Justiça também deu 5 dias para o governo do Pará e o INCRA prestarem informações atualizadas sobre o caso.
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1: Uma boa noite.
2: E até amanhã.
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1: Eu sou Paula Groba.
2: E eu sou Humberto Pinheiro.
1: E estes são os destaques de hoje do Jornal do Senado, que começa agora.
2: 13 partidos terão representantes no Senado a partir de 2027.
1: Senadores começam a analisar fim da escala 6x1 nesta terça-feira.
2: Mais de 33 milhões de brasileiros não votaram no primeiro turno, mas ainda podem votar no segundo.
1: Boa noite.
2: Boa noite.
1: O resultado das urnas vai redesenhar o mapa político do Senado a partir de 2027. Serão 13 partidos com pelo menos um representante na casa, em uma composição que reforça a força do PL. A legenda terá a maior bancada, com 28 senadores.
2: Mas o que esses números significam na prática para as votações e para as disputas de poder no Senado? O repórter Rodrigo Rezende explica.
3: A maior bancada é a do PL, com 28 integrantes, seguida pela Federação União Progressista com 12, PT com 9 e MDB com 8. Uma das senadoras eleitas pelo PL foi Carol Ditone, de Santa Catarina.
4: Então, o nosso compromisso é com a moralidade das instituições, dos órgãos públicos. Com certeza, nós vamos trazer mais investimentos, mais respeito com Santa Catarina. Acho que o nosso compromisso é esse.
3: O Partido Novo conseguiu eleger 3 representantes e a Rede Sustentabilidade terá novamente uma senadora, com Luiziane, do Ceará. Também terão senadores os seguintes partidos: Republicanos e PSD com 5 cadeiras, PSB com 4, PSDB e Podemos com 2 representantes cada e PDT com 1 vaga. Dos 32 senadores que tentavam a reeleição, 14 foram reeleitos. Com os dados atuais, a bancada feminina terá 18 representantes em 2027, a maior em um início de legislatura. Uma dessas mulheres é Marília Campos, eleita pelo PT em Minas Gerais.
5: Eu sou uma pessoa que dialogo com todos os segmentos, especialmente aqueles segmentos que são civilizados. E é com essa postura que eu seguirei no Senado.
3: A composição partidária final do Senado será definida com o segundo turno da eleição de governadores em 3 estados: Acre, Amazonas e Tocantins. Nessas unidades da federação, senadores em exercício estão no segundo turno. E uma possível vitória dará a vaga para o Senado aos seus suplentes.
1: E o Senado, que toma posse no ano que vem, terá uma combinação de nomes conhecidos e estreantes. 14 senadores foram reeleitos para mais 8 anos de mandato, enquanto 2 ex-senadores estarão de volta à casa.
2: E 38 eleitos vão ocupar o Senado pela primeira vez. É uma renovação que muda o perfil da casa, mas que ainda mantém nomes já conhecidos pelos brasileiros. A reportagem é de César Mendes.
6: Os eleitores de 2 estados decidiram manter os senadores que já estavam no cargo nas 2 vagas em disputa. No Amazonas, foram reeleitos Eduardo Braga, do MDB, e Plínio Valério, do PSDB. Em Sergipe, Rogério Carvalho, do PT, e Alessandro Vieira, do MDB. Outros 10 senadores que já estavam no cargo também foram reeleitos: Márcio Bittar, do PL, no Acre; Lucas Barreto, do PSD, no Amapá; Jacques Wagner, do PT, na Bahia; Cid Gomes, do PSB, no Ceará; Veneziano Vital do Rego, do MDB, na Paraíba; Humberto Costa, do PT, em Pernambuco; Marcelo Castro, do MDB, no Piauí; Eduardo Gomes e Carlos Portinho, ambos do PL, no Tocantins e no Rio de Janeiro, respectivamente; e Stevenson Valentim, do Podemos, no Rio Grande do Norte. Para o senador Alessandro Vieira, o novo Senado terá que ser diferente do atual para atender às expectativas dos eleitores.
7: Ele vai ter que provar para o povo que mereceu essa votação, essa confiança. O Brasil todo espera por um processo de depuração.

0: senadores voltam ao Senado no ano que vem. Renato Casagrande, do PSB do Espírito Santo, e José Medeiros, do PL de Mato Grosso.
1: E na volta dos trabalhos após o primeiro turno das eleições, senadores vão iniciar a análise da proposta de emenda à Constituição que acaba com a escala 6x1. O texto define que trabalhadores terão direito a 2 folgas a cada 5 dias trabalhados.
2: A proposta precisa passar por 5 sessões de debates no plenário antes de ser votada em primeiro turno. Repórter Pedro Pincer.
3: Nesta terça-feira, o Senado deve fazer a primeira sessão plenária para debater o fim da escala 6x1, 6 dias de trabalho e 1 de repouso. Depois de 5 debates em plenário, a proposta de emenda à Constituição poderá ser votada em primeiro turno. Se aprovada, segue para o segundo turno com outras 3 sessões de discussão. A senadora Tereza Leitão, do PT de Pernambuco, destacou que a nova jornada permitirá uma nova dinâmica nas famílias brasileiras.
4: Que a mãe e o pai não chegue exausto para sentar, mas que chegue feliz para ainda conversar, brincar, ler com seus filhos e suas filhas.
3: Já o senador Rogério Marinho, do PL do Rio Grande do Norte, lamentou que a PEC obrigue uma forma de contrato entre patrões e empregados.
5: Que quando foi feita a modificação da legislação trabalhista de 2017, o único tema que foi consensualizado entre trabalhadores, empregadores e governo foi a necessidade de que preponderasse o negociado sobre o legislado.
3: O texto permite que as empresas tenham até 2 meses para adaptar a jornada para 42 horas semanais depois que a proposta virar lei. A partir daí, terão mais 1 ano para colocar a jornada em 40 horas.
1: E a Comissão de Constituição e Justiça pode aprovar o projeto que autoriza a divulgação de imagens e áudios de crimes em flagrante dentro de estabelecimentos comerciais.
2: A ideia é que o compartilhamento dessas informações ajude na identificação e denúncia de criminosos. As informações com o repórter Bruno Lourenço.
6: O relator, senador Esperidião Amin, do Progressistas de Santa Catarina, afirmou que o objetivo é combater a impunidade por meio da identificação e denúncia dos infratores.
7: É realmente o reino da maldade você ter uma preocupação maior com o delinquente do que com quem sofre a delinquência.
6: Para evitar abusos, o texto exige que o estabelecimento registre um boletim de ocorrência e proíbe a exposição de terceiros que não estejam envolvidos no crime e também prevê a responsabilização do lojista caso haja divulgação indevida de imagens sabidamente falsas. Depois da CCJ, o projeto de lei que já passou pela Comissão de Segurança Pública vai ao plenário do Senado.
1: Mais de 33 milhões de brasileiros deixaram de votar no último domingo. E entre os que foram às urnas, quase 6 milhões optaram pelo voto nulo ou em branco.
2: Os números mostram o tamanho da parcela do eleitorado que não escolheu nenhum dos candidatos nas urnas. Repórter Marcela Cunha.
8: O número representa mais de 21% do eleitorado e é o maior desde 1998. Por isso, o TSE informou que vai atuar para aumentar o comparecimento no segundo turno, marcado para o dia 25 de outubro. De acordo com o presidente do TSE, o ministro Cássio Nunes Marques, é preciso intensificar as ações, em especial entre os grupos para os quais o voto não é obrigatório, como quem tem 70 anos ou mais.
9: Não é o ideal, a abstenção de 20%. A ideia é intensificar e aperfeiçoar todos os mecanismos disponíveis para a justiça eleitoral para que a gente consiga diminuir esse percentual num segundo turno.
8: Segundo o presidente do TSE, a abstenção chega a cerca de 50% entre os maiores de 70 anos e a 20% entre os jovens de 16 e 17 anos. Além das ausências, o primeiro turno registrou 2.200.000 votos em branco e 3.600.000 votos nulos.
1: E quem não foi às urnas no primeiro turno ainda pode votar no segundo. Basta que o título de eleitor esteja regularizado.
2: A Justiça Eleitoral considera cada turno uma eleição independente. Portanto, a ausência na primeira etapa não impede a participação na votação de 25 de outubro, desde que a situação eleitoral esteja regular. Quem explica é a repórter Luísa Melo.
10: Cada turno eleitoral é tratado como um pleito independente.
8: Então, mesmo sem ter participado da primeira rodada de votos, os eleitores podem ir às urnas no segundo turno, basta que o título esteja regularizado. A ausência no primeiro pleito precisa ser justificada pelo eleitor até 3 de dezembro. O presidente do Tribunal Superior Eleitoral, ministro Cássio Nunes Marques, ressaltou a importância da participação no primeiro turno.
10: Quero, antes de tudo, agradecer às eleitoras e os eleitores brasileiros que compareceram às urnas e exerceram, mais uma vez, o direito fundamental de escolher os seus representantes.
8: De acordo com dados do TSE, a abstenção bateu recorde este ano, com 33 milhões e 400 mil pessoas que não compareceram às urnas. No segundo turno, a votação é apenas para presidente da República e, dependendo do estado, para governador.
2: Com edição de Paula Groba e trabalhos técnicos de Eliseu Caires, o Jornal do Senado fica por aqui. Acompanhe agora as notícias da Câmara dos Deputados. Boa noite.
1: Boa noite e até amanhã.
11: Jornal Câmara dos Deputados. Câmara amplia a bancada feminina e passa a contar com 109 mulheres.
12: PL elege maior bancada e terá 121 deputados na próxima legislatura.
11: Nicolas Ferreira e Lucas Pavanato superam os 3 milhões de votos.
12: Boa noite. Os brasileiros foram às urnas neste domingo para participar do processo eleitoral.
11: A eleição presidencial de 2026 registrou mais de 119 milhões de votos válidos no primeiro turno, o maior número já registrado nesta etapa da disputa pelo Palácio do Planalto.
12: Os eleitores também votaram para escolher os próximos governadores, senadores, deputados federais e deputados estaduais.
11: Na Câmara dos Deputados, o PL elegeu a maior bancada para a próxima legislatura. A repórter Silvia Munhato explica como fica a correlação de forças na casa a partir do resultado das eleições deste domingo.
13: O PL elegeu a maior bancada da Câmara dos Deputados neste domingo e vai ter 121 deputados na próxima legislatura, que começa em 1º de fevereiro. Em 2022, o partido havia obtido 97 cadeiras. O segundo colocado para a Câmara foi a Federação PT-PCdoB-PV, com 88 deputados, 6 a mais que na última eleição. Além do PL da Federação PT-PCdoB-PV, ganharam deputados em relação ao total eleito em 2022, o PSD, Republicanos, Podemos, Novo e Missão. O Novo teve um aumento de 3 para 10 deputados. Entre os que perderam, destaque para a Federação União PP, que passou de 105 para 87. PSDB Cidadania perdeu 7 cadeiras, chegando a 11. E o PDT ficou com 6 deputados, uma perda de 10 cadeiras. PSB e PSOL Rede mantiveram uma bancada de 15 deputados. Os outros que registraram quedas foram MDB, PRD Solidariedade e Avante. Em entrevista ao programa Painel Eletrônico da Rádio Câmara, a consultora legislativa Manuela Nonô cita o crescimento de partidos como PL e Novo como exemplo de uma eleição ideológica e mais à direita.
14: Eu acho que essa foi a eleição dos partidos ideológicos. Seja de um lado, seja de outro, essas agremiações ganharam, foram premiadas pelos eleitores. Os partidos catch-all, aqueles que vale tudo, o famoso centrão, de uma forma geral ele perdeu, tanto na Câmara quanto no Senado. E isso não se deve somente ao eleitorado. Também se deve à reforma do sistema político brasileiro que tem acontecido, que tem colocado aí cláusulas de barreira, que proibiu as coligações nas eleições proporcionais. Isso tudo está depurando o sistema devagar, mas continuamente.
13: Também em entrevista ao Painel Eletrônico, o professor de Ciência Política da Universidade de Brasília, André Borges, afirma que foi uma eleição plebiscitária, citando a definição de segundo turno para presidente, que será disputado entre o senador Flávio Bolsonaro e o presidente Lula.
15: Ele mostra, né, um certo padrão, né, no comportamento do eleitorado, no que diz respeito ao fato de que quando a gente tem uma eleição, né, em que o presidente em exercício no cargo concorre à reeleição, invariavelmente, né, esse pleito ele acaba se tornando uma espécie de plebiscito sobre o governo. E eu acho que o grande desafio da campanha do Lula, né, sempre foi o fato de que ele não conseguiu, né, ao longo da campanha, melhorar os índices de aprovação do governo, né.
13: Os dois especialistas explicam, porém, que o sistema ainda mantém vários partidos e com resultados diversos nos estados. Portanto, a Câmara manterá, por exemplo, deputados mais voltados para a busca de recursos para suas regiões. E a falta de uma decisão sobre o executivo no primeiro turno deverá, segundo eles, adiar votações mais polêmicas. Dos 513 deputados federais eleitos, 183 vão exercer seu primeiro mandato na Câmara dos Deputados. Esse número representa uma taxa de renovação de 35,67%. Já o número de deputados reeleitos é de 301, 58,6% do total de deputados que foram eleitos titulares nas eleições de 2022, ou suplentes, que foram efetivados como titulares ao longo da atual legislatura. Da Rádio Câmara de Brasília, Silvia Minhato.
16: Eleições.
12: Novas deputadas serão 21% do total de parlamentares na Câmara, percentual acima da atual legislatura, mas ainda abaixo do total de mulheres na população brasileira. A repórter Paula Bittar traz uma análise sobre o crescimento da bancada feminina para a próxima legislatura.
17: O número de mulheres eleitas para a Câmara aumentou, mas a representação feminina entre os deputados continua muito abaixo da proporção da população. A partir de 1º de fevereiro do ano que vem, as mulheres representarão 109 dos 513 parlamentares da Câmara, 19 a mais que o número atual. Ainda assim, enquanto são mais de 51% da população brasileira, serão pouco mais de 21% dos deputados federais. 59 delas, ou 54%, foram reeleitas. A federação composta por PT, PCdoB e PV elegeu a maior parcela de mulheres, somando 34 cadeiras, o equivalente a 31% da representação na casa. Os colégios eleitorais do Sudeste foram os principais responsáveis pela formação dessa nova bancada. São Paulo elegeu 16 deputadas, concentrando 14,7% de todas as cadeiras ocupadas por mulheres na casa. Logo atrás, Minas Gerais e Rio de Janeiro garantiram 11 e 10 parlamentares, respectivamente. Fora do eixo Sudeste, Bahia, Pernambuco e Santa Catarina destacam-se com 6 deputadas eleitas em cada estado. Por outro lado, Distrito Federal, Piauí e Roraima encerraram a apuração sem eleger mulheres para a nova legislatura. A deputada Érica Hilton, do PSOL de São Paulo, foi reeleita como a mulher mais votada da história da Câmara dos Deputados, com 1,5 milhão de votos conquistados. Hilton foi uma das duas primeiras mulheres trans eleitas para a Câmara, ao lado de Duda Salabert, do PSOL de Minas Gerais, em 2022. Em Minas Gerais, Duda Salabert aparece como a terceira mais votada, com quase 230 mil votos, e também deve assumir um novo mandato. Magda Morfato, do PL de Goiás, aos 77 anos, será a integrante com mais idade em exercício na casa. A cientista política Hanna Marussi considera positivo o aumento na bancada feminina e atribui essa elevação ao financiamento das campanhas.
18: Os partidos tinham até 8 de setembro para fazer o repasse para mulheres, pessoas negras e indígenas, e de um modo geral, esse prazo foi cumprido. Claro que tiveram partidos que individualmente não cumpriram, mas no montante geral do Fundo Especial de Financiamento de Campanha, esse dinheiro foi destinado. Então, tanto o montante quanto o momento em que ele entra faz toda a diferença para a eleição de mulheres.
17: Na análise da composição da bancada, a cientista política ressalta que ela se divide principalmente em esquerda e direita, com um centro esvaziado. Hanna Marussi aponta, por outro lado, que no Senado a votação foi expressiva para mulheres de direita.
18: A gente tem um crescimento expressivo também de mulheres eleitas, porém, essas mulheres, muitas delas, se colocaram e fizeram sua campanha deslocada de valores ligados aos direitos das mulheres, algumas até se posicionando contra o voto feminino. Então a gente tem um crescimento de mulheres muito mais ligadas ao conservadorismo, muito mais ligadas ao espectro de direita no Senado. E isso é uma tendência do Senado como um todo, né? O crescimento do conservadorismo no Senado foi bastante expressivo. A direita agora, pela primeira vez, é maioria no Senado Federal.
17: Para o Senado, entre as 54 vagas em disputa, 12 foram para mulheres. É o maior número de senadoras eleitas em um mesmo pleito desde a redemocratização. Até então, o recorde havia sido registrado em 2002, quando 8 mulheres conquistaram cadeiras na casa. Em 2018, última eleição em que também foram renovados 2/3 do Senado, 7 mulheres foram eleitas. Com o resultado, a bancada feminina deve passar das atuais 15 para 18 integrantes a partir de 2027. Na Rádio Câmara, de Brasília, Paula Bittar.
11: Política. Campeões de votos ajudam a ampliar as bancadas de seus partidos na Câmara. Antônio Vital tem as informações.
19: O resultado final das eleições para deputado federal apontou a existência de candidatos muito bem votados que funcionaram como puxadores de votos para seus partidos e acabaram contribuindo para que outros parlamentares, que não teriam individualmente votos suficientes para se eleger, também conquistassem uma vaga. Puxadores de votos são aqueles candidatos que obtiveram votação acima do chamado quociente eleitoral, que é o cálculo usado para apontar quantas vagas cada partido tem por estado. Foi o caso, por exemplo, de 2 deputados do PL, Nicolas Ferreira, em Minas Gerais, e Lucas Pavanato, em São Paulo. Os dois receberam mais de 3 milhões de votos e ajudaram a ampliar a bancada do PL na Câmara. Em Minas Gerais, o PL elegeu 21 deputados, sendo que 9 deles não teriam sido eleitos sem os votos de Nicolas. Um deles, Sargento Melo Casal, acabou eleito com apenas 25 mil votos. Em São Paulo, os votos a Pavanato ajudaram a eleger 7 deputados que não teriam votos suficientes entre os 19 eleitos pelo PL. Isso porque, na eleição para deputado, os votos são computados para o partido ou federação do candidato. Quanto maior essa soma, mais cadeiras o partido tem. Também em São Paulo, a deputada Érica Hilton recebeu mais de 1,5 milhão de votos, o que ajudou o partido dela, o PSOL, a conquistar 6 vagas na Câmara, uma a mais do que teria direito se não fossem contabilizados os votos para o partido. O ponto em comum entre os campeões e as campeãs de votos é a campanha com forte presença nas redes sociais. Para o cientista político André Borges, da Universidade de Brasília, a campanha pelas redes sociais é uma nova maneira de fazer política que veio para ficar.
15: Candidatos mais localistas, né, ex-prefeitos, ex-vereadores, geralmente eles vão ter aquela votação ali mais concentrada, né, no seu município. E o que a gente observa nos últimos anos é que a campanha através da rede, ela me permite chegar a um custo relativamente baixo, né, a eleitores que estão espalhados ali, né, pelo território do estado, né? Então você passa a ter um tipo diferente de campanha, né? Eu acho que é um novo jeito de fazer política que veio para ficar e que está abrindo espaço também para a ascensão de novas lideranças.
19: Consultora legislativa da Câmara dos Deputados, Manuela Nonô, também relacionou a presença nas redes sociais ao resultado da votação.
20: Quando você se torna conhecido pelas redes sociais, se torna quase natural você ter uma votação, embora essas realmente tenham sido extraordinárias. Quero dizer aqui que o Nicolas sozinho teve 27,41% dos votos válidos de Minas. O PL fez 19 cadeiras. Sem o Pavanato, ficaria 12. Então, o Pavanato deu 7 cadeiras para o PL. Ele teve 47,26% de todos os votos do PL de São Paulo. Isso é muita coisa.
19: Outros candidatos também ajudaram a ampliar a bancada de deputados em seus estados graças à grande quantidade de votos. André Fernandes, do PL, foi eleito com quase 700 mil votos no Ceará, mais de 12% dos votos do estado. E Júlia Zanatta, também do PL, recebeu 560 mil votos, o equivalente a 13% de todos os votos de Santa Catarina. Também foi eleito com 13% dos votos no Distrito Federal o candidato Fábio Félix, do PSOL. Na Rádio Câmara, de Brasília, Antônio Vital.
16: Trabalho.
12: A notícia de que postos de gasolina estavam obrigando as frentistas a trabalharem de biquíni motivou um debate sobre os limites das empresas na definição dos uniformes de seus funcionários.
11: A questão chegou à Câmara dos Deputados, onde uma proposta foi apresentada para impedir que as vestimentas nas empresas violem a dignidade do trabalhador. O repórter Luiz Cláudio Canuto tem os detalhes.
21: Está na Comissão de Constituição e Justiça da Câmara dos Deputados projeto que cria regras para uso de uniformes de trabalhadores. A intenção é evitar a violação da dignidade do empregado. Atualmente, A CLT define que cabe ao empregador definir o padrão de vestimenta dos empregados, sendo permitida a inclusão no uniforme de logomarcas da própria empresa ou de empresas parceiras e de outros itens de identificação relacionados à atividade desempenhada. A proposta proíbe diferenças que destoam da finalidade da profissão e veda a imposição de roupas que provoquem riscos físicos ou ambientais desnecessários. A autora do projeto, deputada Laura Carneiro, do PSD do Rio de Janeiro, explicou o que a motivou a apresentar a proposta.
0: Na verdade, esse projeto surge de uma modinha que apareceu de que as mulheres tinham que estar no posto de gasolina vestidas de biquíni, como se a pessoa vai pôr gasolina apenas para ver aquelas mulheres seminuas. E isso é um completo absurdo, um desrespeito às mulheres brasileiras, um desrespeito ao corpo, um desrespeito à identidade e muito mais um desrespeito à profissional. Você não está tratando de uma mulher que vai vender o seu corpo. Ela está vendendo um produto e ela não tem que utilizar o seu corpo para isso. É um completo absurdo. É entender que a mulher é um objeto, é tudo que a gente batalha, é o que alimenta essa política do machismo, né? O que alimenta essa visão torpe de que mulher é objeto, e é isso que a gente combate todos os dias. Então não fazia nenhum sentido a gente não ter apresentado esse projeto e eu espero que ele seja aprovado.
21: O texto original proibia qualquer uniforme que expusesse o corpo de forma indevida ou que fosse incompatível com a natureza do trabalho e determinava que as normas internas das empresas sobre uniformes deveriam observar critérios de conforto e respeito à diversidade corporal. Na Comissão de Trabalho, a relatora, a deputada Rogéria Santos, do Republicanos da Bahia, optou por uma redação que retirasse o caráter moralizante da proposta e preservasse a autonomia das empresas na gestão da força de trabalho. A comissão acompanhou a sugestão da relatora. Pelo texto aprovado, o empregador não pode exigir dos empregados o uso de vestimentas incompatíveis com a finalidade da atividade. A proposta aguarda a avaliação da Comissão de Constituição e Justiça. Se aprovada, poderá seguir diretamente ao Senado. Para virar lei, precisa ser aprovada pelos deputados e senadores e depois ser sancionada pela Presidência da República. Da Rádio Câmara de Brasília, Luiz Cláudio Canuto.
16: Segurança Pública.
12: Comissão aprova a realização de campanha contra a divulgação de dados de autor de crimes em escolas. A repórter Maria Neves tem os detalhes.
4: A Comissão de Segurança Pública da Câmara dos Deputados aprovou o projeto que prevê a realização de campanhas de conscientização sobre a divulgação de dados pessoais de autores de homicídios em escolas. Pela proposta, as ações deverão incentivar a cobertura jornalística responsável e ética que priorize o interesse público. O texto original do deputado Dr. Jaziel, do PL do Ceará, proíbe a divulgação de informações como nome e foto do autor de crimes cometidos com o objetivo de provocar terror social ou generalizado. Dr. Jaziel propõe, inclusive, punições para quem incorrer na conduta, mesmo para os meios de comunicação. O relator na Comissão de Segurança Pública, deputado delegado Paulo Bilinski, do PL de São Paulo, no entanto, recomendou a aprovação da versão apresentada pelo relator na Comissão de Comunicação, deputado Kleber Verde, do MDB do Maranhão. Kleber Verde considera que proibir veículos de imprensa de divulgar nomes de pessoas envolvidas em crimes de terrorismo consiste em censura prévia, o que é proibido pela Constituição.
22: Apesar de reconhecermos os nobres desígnios esculpidos da concepção desses projetos de lei, suas concepções materiais violam o comando constitucional que veda a censura prévia, tornando-se incompatíveis com a sistemática do nosso ordenamento constitucional.
4: O projeto que prevê a realização de campanhas de conscientização sobre a divulgação de dados pessoais de autores de homicídios em escolas ainda será analisado pela Comissão de Constituição e Justiça. A proposta também terá de ser votada pelo plenário e, se aprovada, terá de seguir para o Senado. Da Rádio Câmara de Brasília, Maria Neves.
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12: O Jornal Câmara dos Deputados volta amanhã. Fique agora com as notícias do Tribunal de Contas da União.
16: Minuto do TCU.
3: O Tribunal de Contas da União avaliou a atuação do governo federal diante dos apagões de energia em São Paulo. A fiscalização analisou a atuação do Ministério de Minas e Energia e da Agência Nacional de Energia Elétrica no acompanhamento dos serviços da empresa Enel. A concessionária atende mais de 8 milhões de consumidores em 24 municípios, incluindo a capital paulista. O TCU constatou que o tempo médio para restabelecer a energia passa de 10 horas e está acima das médias nacional e estadual. Desde que assumiu a concessão, em 2018, a Enel acumulou mais de 320 milhões de reais em penalidades. O contrato termina em 2028. Por isso, o TCU determinou que o Ministério e a Agência Reguladora apresentem, em 60 dias, cronograma para garantir a continuidade do serviço. 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
3: 10 e 3.
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0: Rapaz, eu não sei vocês, mas eu gosto do talo do modão demais, viu? Ô, moda boa, Boteco 98 FM. Por aqui teve Tom e Arnaldo, Anjo Louro, Sonhando Foi com Rick Renner, Trio Parada Dura, Chora Coração, Bora Ronde. Tudo de bom pra você também, acompanhando aqui o Botecão da 98 FM. Vamos embora, seu menino. Daqui a pouquinho tem mais moda. Leandrão e a turma lá da Chácara Céu Azul. Abraço pra vocês também. Vai curtindo daí, tá bom?
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2: 10 e 16. 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
0: 10 e 18. Aô, modão.
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0: É, a turma lá de São João da Ponte tá na escuta com a gente. Abraço pra vocês aí na Peroba, Hebe. São Vicente também tá curtindo. Ó, já tem pra vocês aí, viu? Modão do milionário José Rico, esse menino.
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2: Então puxa que é modão esse menino.

Zezé Camargo e Luciano, dou a vida por um beijo. Nole taça de pranto, teve ainda Alain Aladim. Liguei pra dizer que te amo. Esse é o Boteco da 98 FM, com a turma participando. Então, pedindo moda boa já já. A gente tá mandando pra vocês aí também. Música do Lourenço Lorival. Tá aí, ó, menino da aldeia. O alô também tá valendo pra Leisa e a turma lá de Camarinhas, região de Francisco Sá. Obrigado a todos vocês aí, tá bom? Abraço, Farley. Tudo de bom pra você também, Anaú. E a turma que acompanha conosco lá em São Paulo. Obrigado a todos vocês também, tá? O Chevrolet, essa a escuta 98. São 10h44 agora, pessoal. Boa noite.

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3: 10:46.
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0: Bom demais, né? A gente mata a saudade por aqui, Fátima Leão e Guilherme Santiago, pra desbotar a saudade. O alô por aqui também tá valendo pro Gildásio, acompanhando e curtindo aqui o Boteco 98 FM. Dona Lene pediu e curtiu com a gente. Música de Lourenço Lorival, Menina da Aldeia, pra turma lá da ponte. Valeu, Eve. Tudo bom pra vocês aí também. Tem o André Luiz e a turma de Cabeceiras curtindo aqui, tá? As comitivas da cidade. Seu Cícero e a comitiva, a galera do Chapéu. Segue daí que nós estamos por cá. Já já tem o Good Times 98. Fecha aí, Boteco. Boa noite.
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4: A insolação é provocada pela exposição excessiva ao sol. 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
1: De Alô por aqui, Júnior Santos, turma do bairro Morrinhos. Boa noite, galera também na MC Trans acompanhando com a gente.

0: 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Esse é o Good Times 98, por aqui Simple Red, If You Don't Know Me By Now, matando saudade. Ouvimos também Fat Family, Fim de Tarde. Good Times 98 segue de abraço por aqui pro Júnior, tá aí curtindo com a gente a programação 98 FM. Abraço também pro amigo Guiomar Calanguinho, tá com a gente aí, tá acompanhando a programação 98 FM. E a turma lá do Morada do Parque, abraço a todos vocês aí, Luizinho, tudo de bom, uma ótima noite pra você também, tá? Segue demais, abraço aqui na programação para Sofia, ela também está acompanhando aqui o Good Times. Ó, já já a gente está mandando para você, tá bom? Continue por aí. 11 horas e 13 minutos no oferecimento Taco Center, tacógrafos e embreagens. 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
2: Boa noite, Rádio 98. Manda uma música de Júlio Iglesias, minha mãe Antônia, meu pai José Amil, lá no Recanto das Anas, região de Graucilândia. E tchau, obrigado.

0: Sofia também na escuta 98. Júnior Santos pediu e curtiu por aqui Bryan Adams, Everything I Do It For You. Já tem mais.
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0: 11:59.
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0: Meia-noite, 14.
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2: Meia-noite e 59.
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0: 16 para as duas.
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3: 2 horas.
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1: 13 para as 3. 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
3: 3 e 1. 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
3: 4 horas.
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2: 4:30. 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
8: Cinco e um.

Tonico e Tinoco cantando Triste Coração. Fechando bem mais um bloco, fechando bem o primeiro bloco aqui do Fino da Roça. Antes teve Chitãozinho e Chororó cantando O Direito de Amar. E assim é o Fino da Roça, com o melhor da música sertaneja, moda de viola, música caipira e o melhor de tudo, claro, a sua participação. Bom mesmo é quando você participa através do nosso WhatsApp 998009898. Lembrando que é este o número que você pede a sua música, mande o seu alô, manda o seu abraço e por aí vai, né? Então, sendo assim, você participa. Você participa por mensagem de texto e também por mensagem de áudio. Mensagem de texto é quando você escreve, digita lá letrinha por letrinha, que formam as frases, as palavras que dão ideia do seu raciocínio lógico. Também, claro, você pode participar por mensagem de áudio. Mensagem de áudio é quando você grava sua voz, você dizendo, você falando, você anunciando a sua música, o seu alô, o seu abraço, para quem você quiser. Lembrando que para participar por mensagem de áudio, tem algumas regrinhas a serem seguidas, que são essas. O seu áudio deve ter no máximo 15 segundos, você deve dizer bom dia, dia 98, não precisa falar o meu nome. Não precisa falar a palavra locutor. Mas por que isso, hein? Isso é para otimizar o seu tempo, para que você utilize os seus 15 segundos na boa, na manhã, sem pressa, sem correria, sem atropelo. Também não se pode fazer comentários que tenham conteúdo político partidário. Chega de briga sobre política, já deu. Por falar nisso, para isso existe o horário eleitoral obrigatório, né? Então, deixa quietinho no seu horário lá, bonitinho. Também não se pode fazer comentários que tenham conteúdo publicitário. Conteúdo publicitário é quando você cita nome de empresas, festas, eventos e por aí vai. Aquilo que se configura propaganda. Então, para isso existe o departamento comercial. Caso você queira anunciar sua empresa, seu evento, seu negócio, pode chamar nosso departamento comercial. Nós vamos até você ou você vem até nós. Nos reuniremos e, é claro, apresentaremos a você a melhor proposta comercial sempre, né? E você vai anunciar para milhares de ouvintes da maior e melhor emissora de rádio do norte de Minas. Também não se pode fazer comentários que tenham conteúdo que venha a ofender outras pessoas. Nada de comentários ofensivos, que venham a denegrir, a chincalhar, humilhar, zoar outra pessoa. Nada disso. Bacana, fechou? Então, sendo assim, a sua participação é super bem-vinda. Participe, vá lá, mande o seu alô, o seu abraço. Lembre do aniversariante do dia. Mande um alô para quem está longe, para quem está perto, para quem está ao lado. Afinal de contas, todo mundo ouve aqui a 98, a primeira e a número 1. O Fino da Roça volta em instantes. 98. 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Montes Claros e Pirapora, 5 e 9, bom dia. 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

0: O maior, o melhor trio de todos os tempos. O trio Parada Dura e essa bambuzada no lombo. Coração de Pedra Bruta. Essa música das mulheres, né? É. As mulheres que têm coração de pedra bruta. Mas, rapaz, eu não digo é nada. Antes teve André e Andrade, a história, a triste história da Samambaia. Alô, Zé Cutia. O que, que o Zé Cutia postou aqui, hein? Né, não. Ô, Zé Cutia, isso é um feijão branco, é? A essa hora da manhã, Zé Cutia, o primeiro vídeo que eu abro... E essa carne sendo frita aí? Não, não faça isso não, homem. A essa hora da manhã, 5h20 da manhã, homem de Deus, bagunça minha vida não. Assim você esculhamba comigo de vez. Ah, diacho. Quem mais tá no fim da roça? Bora, agora vai, né?
1: Eu quero oferecer uma música para desarmar Bonfim.
0: Josafa,
1: sim. Viu? Um sertanejo.
0: Sertanejo aqui mesmo.
1: Ouvindo,
0: valeu, bom dia pra você, Rosângela. E sempre ouvindo aqui a 98. Quem mais no fim da roça? Dois áudios. Vou colocar. Eita! Um gigantesco. Só 15 segundos desse áudio aqui. Bora? Agora
2: e o meu irmão?
0: Lá vem. Deixa eu ver. Não, né? Também não. Não de novo, não outra vez. Alô, Megatron. Seu áudio saiu horroroso. Não dá pra entender nada. Opa! Bom dia. Tem alô aqui para o nosso amigo ouvinte, o Wesley. Alô, Wesley. Bom dia pra você. Quem mais? Bora, seu menino.
3: Bom dia, 98. Bom dia, ouvintes. Eu sou o Antônio Gomes. Inclusive, toco pra nós cavalosando. E ofereço pra Vera no bairro do Santos, João Gomes, Zé do Reis e Gabriel no Grande Maracanã. Todos ouvintes.
0: Tchau, valeu, galera. Bom dia. Um grande abraço pra você. Tem alô pra ele, o amigo Arley, na comunidade Mumbuca Laranjão, sempre ligado ouvindo o fim da roça. Valeu, abraço pra você, campeão, sempre ouvindo o fim da roça. 15 segundos pra você, Edson Dinho.
4: Bom dia, caro locutor. Porque eu... O Edson Dinho, de...
0: acabei de pedir pra não mandar. Deixa pra lá.
4: Frente dos iguais, queria pedir você pra trocar, tocar Rastros na Areia, no Duque da Van. Não oferecer para uma pessoa específica, mas para todos nós ouvintes da madrugada.
0: Valeu, bom dia para você, sempre ouvindo o fim da roça. Zoquinha e os seus 13 segundos, bora!
5: Bom dia, 98. Aqui quem fala é Zoquinha do Major. Eu gostaria de ouvir a música Milionário José Rico, Explosão de Amor. Eu ofereço para todos os ouvintes da 98, todos os ouvintes da Brasil. Que Deus os abençoe. Tchau e obrigado.
0: Por falar em áudio ruim, você tá de parabéns, viu, Zoquinha? Eita, o fim da roça volta já. 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

0: aí ouvimos as Irmãs Freitas cantando Dois Corações. Antes teve João Mulato e Douradinho, melhor, João Mulato e Pardinho, A Pancada da Verdade. E a verdade é que agora vamos ouvir ela, a Neureci Agra, e um trechinho do seu áudio. Ela gravou um áudio de 17 segundos, sendo que os 10 primeiros segundos estão em branco. Aí, vamos pular pra frente logo, né?
1: Toca pra mim, Índia, com Leonardo, Neureci Agra.
0: Jesus. Valeu, bom dia. O Fim da Roça volta já. 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

0: tá aí, ouvimos fechando bem este bloco, o Barreirito, o inesquecível Barreirito cantando Gigante de Ferro. Antes, Leonardo cantando Índia, ao vivo. Alô, Neurici Agra, bom dia pra você. Vai, Paulinho, você, filho.
1: Bom dia, 98, primeiro, número 1, sou Paulo Henrique, desceu Montes Claros, abençoado, iluminada terça-feira, que Deus nos proteja. Amigo, gostaria de ouvir De Longe Também Se Ama, Milionário Zé Rico.
0: Erra! Vai, Léo, você!
2: Fala, meu amigo, bom dia com Jesus! Deus abençoe o dia de todos! Manda aquela música aí, caprichada aí! Meu amigo, seu Paulo da Tecnutri! E todos os ouvintes! Manda aquela música Riozinho, amigo, é melhor que tem, você é doido!
0: Boa! E ele postou também um pequeno vídeo, vai, seu menino!
2: Gente, meu amigo, tamo no trecho novamente!
0: Valeu, bom dia pra você, boa viagem na ida, na volta, onde quer que esteja, que Deus abençoe a você. Bom dia, gostaria de ouvir Canarinho Prisioneiro oferecer para minha esposa Fabrícia. Ah, estamos na número 1. Alô, Fabrícia, alô, Geraldo, bom dia pra vocês. Fim da Roça, volta em instantes. 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

0: isso é mais, muito mais do que uma música. Isso é poesia pura, harmonia. Coisa linda, coisa maravilhosa. Jorge Luiz e Fernando cantando Riozinho. Antes, Milionário José Rico, De Longe Também Se Ama, e voltamos já. 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
2: 5:58.
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0: 6 horas em ponto, bom dia pra você onde quer que esteja. Vamos de alô, alô pra aquela turminha que está sempre ouvindo aqui a primeira e a número 1, que é bom também, né? Alô, Deia do Carmo, bom dia pra você. Também tem alô pra eles, os amigos Graça e Pio no Cândida Câmara, também no Cândida Câmara, o Manuel e a esposa Carmelita. Um ótimo dia pro Paulo da Copasa, a esposa Di e os filhos Matheus, Marcos, Leonardo, Paulo Henrique, a turminha de Santa Lúcia. Um grande forte abraço pra amiga Terezinha no bairro Delfino Magalhães. Eita, bom dia pra você, querida. Também tem alô pro Wagner e a esposa Sandra, os papais da Isadora. Abraço pro Edson Silva e família na Fazenda Cabeceira de Corral de Varas. Alô pro amigo Zoé e a esposa Vânia no Independência. Abraço pro amigo Simval na Vila Nália, Cicinha no Vilagem do Lago. Alô pra Cleuse Valdir na região do Rio Verde. Também tem alô pro Eloy e pra Marli na região do Campo do Meio. Abraço pro Anderson Rossignoli e a esposa Rosimeire. A tia Meire lá em Vila Nova, por lá também Pretinho e os filhos. Por lá o Juninho. Alô turminha, bom dia a todos. Também, claro, tem abraço pra eles. Os meus amigos irmãos, o Fabiana Solange, Jonathan, um ótimo dia pra turma do Esplanada. Abraço também a toda a turma em Campos Elíseos, por lá o amigo Benício, olha o seu Bené, bom dia pro senhor. Por lá também Dona Chica e seu Vando, os pais do meu querido amigo Sambuquinha do Alto São João. Alô Sam, bom dia pra você, pra esposa Vânia, o filhotão Gabriel, um ótimo dia pra o Justino Pezão, a esposa Cleia, abraço pro Wagner. Também tem alô pra turma em Belvedere, região rural de Francisco Sá, lá onde mora a minha querida e amada mamãe. Alô Dona Maria do Belvedere, beijos, te amo, te amo, te amo, te amo, minha rainha, minha querida e amada mamãe, com a sua bênção. Ela dá bênção pro rádio, gente, coisa mais linda do mundo. Ah, minha velhinha que eu amo tanto. Abraço também pro companheiro da mamãe, o Severino. Tem alô pro amigo Biló e a esposa Fabiola, os filhos Cristian e Vitor. Alô, Dona Zilda, um cheiro pra senhora. Também tem alô para o amigo Léo do Belvedere e também o seu Ataíde. Alô, Taidão, bom dia pro senhor. Alô pra turma em Juramento, amiga Sandrinha, os filhos João Lucas, Ebertinho, Vitor e Samuel. Alô pro padeiro Rafael, a esposa Kézia e a dona Iede. Também tem alô pra turma em Glaucilândia, alô pra Fia e Tezinho, os amigos, o Bill Gata, a esposa Eugênia, as filhas a Janaína e a Luciana. Também tem alô pra Rosa e Pinhê. Claro que também tem alô pro Raposinha, Neném, Joaquimzinho da Fazenda, Dãozinho do Leite. Alô pra eles, os taxistas Zuba e o Alexandre Mesquita. Alô, Xandinho, bom dia pra você, querido. Obrigado pela audiência de sempre. Também, claro, tem alô para a mamãe Fran, o seu filhotinho, o neném Delícia, o pequeno Anselmo. Também tem alô para a mamãe da Fran, dona Consuelo. Abração todo carinhoso e especial para o meu sogro, o seu Luciano Bigode. Alô, seu Bigodão! Bom dia pro senhor, seu Luciano. Ai, gente fina demais da conta. Um amor de pessoa. Também tem alô pra Dona Ivanete, o Arley, vovó Tereza. Alô pro Assunção e turma no bairro Nossa Senhora de Fátima. Alô pro Dalton Doca no São Geraldo 2. O padeiro Edivaldo no bairro Maracanã, esposa Patrícia. Por lá o padeiro Cheirozinho. Alô pra Dona Dalva no Ciro dos Anjos. Também tem alô pra Georgina Guimarães e Lia Gonçalves no Edgar Pereira. Abração pra Dona Mara na Vila Atlântida. Seu irmão João Mancinho, a família Mancinho. O Alexandre, a Alexandra também. O Gustavo, bom dia a todos. Por falar em Vila Atlântida, por lá moram o Tony Botumirim e também o Tony Cambuí. Bom dia, queridos. Aquele abraço pra Luísa no bairro Maracanã. E Lu, bom dia pra você, pra irmã Caçula. Abraço pro Raimundo e turma na Fazenda Brejão. Alô pro Paulo Preto do Barzinho no bairro Maracanã, a esposa Solange. Abração pro irmão da Solange, o Teobaldo, lá em Santa Bárbara. Por falar em Santa Bárbara, por lá mora o Japão das Hortaliças. Alô, Japão, bom dia pra você e pra esposa Dete. Alô, Detinha, bom dia, querida. Abração pro Cláudio Taxista no Residencial Sua, esposa Aline e os filhos, o Guilherme e a Giovana. Abração pro papai do Cláudio, seu Zequinha. Ah, também tem alô pro Jocas do Barzinho. Alô, Jocas, bom dia pra você e pra esposa. Alô pra turma do bairro Major Prates. Alô pra Sheila e Jober. Jober e Sheila. Claro que também tem alô pro Zoquinha. Zoquinha, daqui a pouquinho vem a sua música. Fique ligado aí. Ah, também tem alô pra Dila e Fernando no bairro Morada do Sol, sempre na sintonia do Fino da Roça da 98. E é claro que não pode faltar alô pra eles, lindos, maravilhosos, uns amores. O casal 20 do Major, Mônica e Marcelo. Marcelo e Mônica, eles estão sempre juntinhos, inseparáveis, coladinhos um com o outro. E onde um não está com o outro, tem a presença oculta do outro. Ou seja, quando a gente vê um dos dois separados, né? Ah, um longe do outro, já tem a imagem de um deles já próximo, juntinhos. É impressionante. Lindos, maravilhosos, uns amores, esse casal 20 do Major. Mônica e Marcelo, Marcelo e Mônica, abraço pra vocês, queridos. Obrigado pelo carinho, pela audiência. Bom demais ter vocês por aqui. Abraço também pra filha Michele e a netinha Agnes, uma linda princesa espoleta que põe fogo no mundo. E é um amorzinho, né? Aquele sorriso, aquela gargalhada. Criança, tudo de bom e mais um pouco. Vamos de mais músicas. Tem Dudu e Dalvan cantando Rastros na Areia, pedida mais cedo pelo Edson Dinho. Agora 6:05. Bom dia.

0: Chico Rei, Paraná, cantando Canarinho Prisioneiro, fechando bem este bloco, que também teve do Duque Dalvan, Rastros na Areia, um grande clássico. E vamos de mais alô, de mais participações, pra turminha que tá por aqui ouvindo e participando do Fim da Roça. Meu Deus, quanta gente ao mesmo tempo. O cantor Pedro Miranda, vai Pedrão, você.
1: Bom dia, 98 FM. Eu quero dar um alô especial aí pra galera do batalhão. Sim. Da Polícia Militar, Zé Milton Madureira. Aham. Militar reformado, amigo do meu falecido pai.
0: Alô, minha puliçada, pra cima deles, bota pra derreter. Ah, valeu, Pedrão. Quem mais?
2: Bom dia, 98. Dia. Manda um abraço aí pra toda.
0: Toda?
2: Família Matarazzo. Especialmente para Tânia Matarazzo. Tchau, obrigado.
0: Valeu, bom dia, grande abraço. Quem mais no Fim da Roça? Bora.
3: Bom dia, 98.
0: Bom dia, Wagner.
3: Um abraço para o policial Adriano, Dudu, meu irmão, André, meu irmão, também sou.
0: Abraço para você, Wagner. Fique bem, esteja bem, amigo. Um grande abraço e que Deus abençoe você. Ih, rapaz, quem chegou?
4: Ihu, doido, chegou, 98, a primeira, número 45, de credibilidade numa rádio, que é rádio, é jornal, revista e TV, Jabuticaba.
0: Tá bom? Que diabo, Jabuticaba. Eu vou tá dando um suco.
4: Vamos pra nós aí com pitou, que vai ter pra todos sair lá, 98, já trouxe essa pandama, já tomou remedinho.
0: Meu Deus. Alô, Valtinho taxista, ele postou aqui. Bom dia, meu considerado, partiu Montes Claros. Valeu, Valtinho, bom dia pra você. Boa viagem, amigo. Valtinho taxista de Capitonés. Alô pro Valdeir, do Cidade Industrial. Alô, Valdeir, bom dia pra você. Bom dia, eu sou o Flávio de Piracicaba. Mande um alô aí para Neia, Priscila e Elza. Valeu, bom dia pra vocês. Um ótimo dia a todos. Bom dia, amigo. Deus abençoe. Aqui é o Binha dos Salgados. Alô, Binha. Um grande abraço, querido. Obrigado pela audiência. Bom demais ter você por aqui e sempre ouvindo a primeira e a número um. E tem um grande e forte abraço pra ela, pra amiga Neide Alves, que já está ligadinha, colada, grudada, ouvindo aqui a programação 98, a primeira e a número um. Alô, Neidinha. Bom dia pra você aí na padaria do Marte Minas, trabalhando e ouvindo aqui a 98. Receba um grande abraço. Também tem um grande forte abraço pra amiga Nívia, no Major Prates, na Rua 7. Ela postou: bom dia, amigo. Que uma terça-feira abençoada por Deus. A você, a toda a família, a todos os ouvintes. Valeu, Nívia. Bom dia pra você, querida. Obrigado pela audiência. Sempre ouvindo aqui a primeira e a número um. Bom, o Fino da Roça volta em instantes. Não saia daí. Antes, não saia daí. 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
0: Muito bem, já estamos de volta com mais músicas, mais aula e por aí vai, né? Bom dia, turma da 98, Deus abençoe a nossa terça-feira. Mande um abraço para o meu colega Marcos e o meu irmão Eduardo. Estamos aqui em Glaucilândia trabalhando e ouvindo a 98. Toca pra gente, Leandro e Leonardo, eu juro. Ah, aquele abraço pra você, Wellington Souza. Quero ver se toca daqui a pouquinho. Eita. Ah, um abençoado dia a todos nós. Alô, Antônio Arlon. Amém, amigo, amém. Quem mais tá no fim da roça agora?
5: Bom dia, 98. Quero ouvir a próxima música feliz para todos os meus clientes, todos ouvindo a rádio.
0: Obrigado. Obrigado e amém, Maria Aparecida. Bom dia para você. Bom dia, turma da 98. Aqui é a Neuza Silva. Estou sem voz para mandar o áudio, mas queria ouvir a próxima música e mandar para os meus netinhos, o Kevin Yuri e o Isaac. Abraço pra vovó Neuza, aquele abraço, vovó Neuza, um ótimo dia pra você, querida, e obrigado pela audiência. Quem mais? E o André Taxista? Vai, Andrezão,
6: bom
0: você.
6: Bom dia, 98 FM, Andrezão, um alô pra todos os taxistas, pra todos os ouvintes, todos os trilheiros. Bora, né?
0: Sim.
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0: Sempre na frente, o fim da roça, o campeão de audiência. Eu espero na Paula Maria terminar de digitar. Alô, Paula Maria, bom dia pra você. Daqui a pouquinho ela manda o que ela tá digitando ali. Daqui a pouquinho eu leio, menciono, eu falo. Alô pro Valcir Ladeia do Santa Rita. Bora tomar um café. O Jequitinho aí é o melhor do Brasil. Alô, Valcir, bom dia pra você, querido. Obrigado pelo carinho e pela audiência. Quem mais tá no fim da roça? Ah, sim! Bom dia, alô pra tia Vani no bairro Santo Inácio. Alô, tia Vani, bom dia pra você. Vai, Luiz, você, filho.
7: Bom dia, 98. Bom, ele já começou. Terça-feira abençoada pra todos nós.
0: Quando ele já começa rindo é porque não vai terminar bem. Eita, vai! Amém.
7: Toca amém. Qualquer um do Mirosmar aí, amigão. Valeu! Ô, cuidado com o sargento aí, viu?
0: Meu Deus. Valeu, bom dia pra você. A Paula Maria postou: olha, a escola do Narciso não está tendo água e os alunos serão dispensados 9:30. Valeu, bom dia. Alô, Paula Maria, abraço a turma aí da região da escola do Narciso, os alunos, né? A escola do Narciso não está tendo água, os alunos serão dispensados às 9:30. Valeu, Paula Maria, bom dia pra você. Ótimo dia e sempre ouvindo o fim da roça. Abraço a toda a turma da escola do Narciso. Vamos de mais músicas? Chitãozinho e Chororó cantando Inseparáveis. Sim, eles são inseparáveis, a Mônica e o Marcelo e a Mônica. O bacana é que quando a gente encontra só um deles, a gente cumprimenta: olá, bom dia, como está você? A primeira pergunta que a gente faz é: cadê Mônica? Cadê Marcelo? É muito bacana. Eles são maravilhosos. Paixão por esses dois. 6:23, bom dia.

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0: amor além da vida, outras vidas e mais uns 200 anos, rapaz. Ah, César e Paulinho cantando Amor Além da Vida, antes Chitãozinho e Chororó cantando Inseparáveis. Bora, menino velho, você vai, agora foi.
1: Alô, 98, eu gostaria de ouvir Chico Rei Paraná, Alma Transparente.
0: Chico Rei Paraná já está programada, música pedida mais cedo, daqui a pouquinho de novo. Minha Serenata, eles aparecem, tocaram quase agora uma música bem bacana, gente, Caralho Prisioneiro, daqui a pouquinho outra. Abraço pra você, bom dia. Quem mais no fim da roça? Bom dia, campeão, olha nós aqui de novo, ligadinhos a melhor. Taca aí pra gente o Padre Zezinho, aquele abraço pro som e pra Ana no Residencial Montes Claros. Vanilson, sua vez, vai, querido, você.
2: Bom dia, 98 FM, aqui é o Vanilson Grande Vilagem. Gostaria de mandar a próxima aí pra todos aqui da região do Vilagem, pra minha família e todos aí da rádio e todos os ouvintes que estão na escuta da 98. Um grande abraço, Deus abençoe a cada um de vocês.
0: Sempre com Deus, grande abraço, bom dia. Alô pro amigo Ney, alô Ney, bom dia pra você. É o Ednei Brito, valeu campeão. Bom, vamos de mais músicas, vamos daqui a pouquinho após o intervalo, você fique ligado ouvindo a primeira e a número um, é rapidinho. 6h32, bom dia. 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
3: Quer manter o câncer longe de você? Uma boa alimentação e hábitos saudáveis. A dieta preventiva contra o câncer é feita à base de frutas, verduras, legumes e grãos, com baixa quantidade de gorduras e calorias. É ideal também para quem sofre de hipertensão, colesterol alto ou diabetes.

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0: Caba safado. Guilherme Santiago cantando do outro lado da cidade com participação especial de Zezé e Luciano. Antes teve Daniel cantando Proposta. Alô, Antônio Arlon. Ah, também ouvimos o próprio Zezé e Luciano cantando O Último dos Apaixonados. É paixão que não acaba mais, gente. É. Vamos de mais alô pros ouvintes? Bora, seu menino. Agora foi?
1: Agora foi, né?
2: Bom dia, meu pau.
0: Meu Deus do céu. Vamos pular essa parte. Vamos lá pra frente logo. Lá, isso, lá pra frente.
2: Tessou com alegria, com fé.
0: Isso.
2: Sempre trabalhando, sempre ouvindo, sempre a melhor, né? Bora, bora?
0: Bora, bora. Valeu, Thiago. Bom dia pra você. Bom dia! Hoje é o dia de comemorar o aniversário de alguém muito mais do que importante para mim, pra minha mamãe. Desejo um dia abençoado e com muita saúde. Toca para ela, Rick Renner, a música Mãe, postou aqui. A Márcia, lá da Gesso Gomes, né? Alô, Marcinha, bom dia para você, sempre ouvindo o Fino da Roça. Faltou só o nome da mamãe. É, faltou o nome da mamãe. Mas, rapaz... Bom dia pra vocês. Bom dia. Hoje o dia amanheceu ainda mais lindo, incrível. Meu dia, parabéns pra mim, postou aqui a Janaína. Alô, Janaína. Abraço pra você. Parabéns, toda a felicidade do mundo. A mamãe da Thaísa, do Cauã, da Amanda e do Felipe, a esposa do Valdeci. Receba os cumprimentos de todos os parentes, amigos, familiares. Um ótimo dia pra você, Janaína. Toda a felicidade do mundo e que o bom Deus abençoe você sempre. A você e a sua linda e abençoada família. Bom dia, aqui é a dona Alaide da Vila Atlântida. Mande um alô aí para o Cirineu de Tabocal. Ah, e fala para ele que estou descendo aí para Malhadinha para comer um requeijão. Ah, e tomar uma cachaça com ele. E mande um alô para minha irmã Leda e para Lourdes. Valeu, Alaide. Aquele abraço para o Wellington, o WP. Alô para amiga Girlene lá em Capitão Inês. Ei, Gi, bom dia para você. O Paulinho Móveis Felps Jarvis, o campeão, voltou, postou. Bom dia, meu considerado, terça-feira, bora trabalhar. Falou, falou, falou. Cadê o áudio do Paulinho Móveis Felps Jarvis? Agora
3: bom foi. Dia, amigos da 98 dia. FM, Fino da Roça, sucesso. Paulinho Móveis Felps. Gostaria de mandar um alô especial para Edmilson da padaria Ana Lu e convidar André para tomar um café aqui na faixa, viu, André? E comer um salgado. Falou, falou, falou.
0: Você disse comer um salgado na faixa? Na padaria Ana Lu? Do meu amigo Edmilson? Oxi, é comigo mesmo, basta marcar a hora. Eita, abraço pra você, bom dia. E por falar nisso, o Edmilson tá aqui, postou uma foto ao lado do Paulinho Móveis Felps Jarvis, cadê o áudio?
4: Bora, bom dia, bom dia, o melhor programa do Brasil e do mundo.
0: Yes.
4: Fala, meu querido, você conhece esse rapaz aí?
0: Ah, o
4: é
0: Paulinho.
4: O nosso cliente fiel,
0: é mesmo?
4: Há mais de 20 anos.
0: Que maravilha.
4: E agora que nós pegamos a Ana Lu, panificadora e confeitaria, não deixa de vir.
0: Maravilha.
4: Manda um alô aí pra nós e pra ele aí também. Se você souber quem é, pode falar o nome dele. Cara gentilíssima. Um abraço, meu querido. E vamos que vamos.
0: O papai da Bruna Tauana é o Paulinho Móveis Felps Jarvis. O campeão voltou. Abraço pra vocês, queridos. Obrigado pelo carinho e pela audiência. E sempre ouvindo o Fino da Roça. Que maravilha. Eita, dizem que no mundo, gente, as pessoas que são boas se encontram, né? Rapaz, que maravilha. Valeu, Edmilson. Abraço, Edmilson, a esposa Aline, os filhos, a Ana Júlia e o Luan. Valeu, Paulinho Móveis Felps Jarvis. O campeão voltou e o Fino da Roça que volta já.
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1: Muito bem, de volta com mais músicas, mais alô e mais participações. Como é bom ter você por aqui. Um dia abençoado a ti e a toda a família 98. Alô, Osmar Afonso, bom dia e obrigado, amigo. E sempre ouvindo o Fino da Roça, que é bom também. Aqui é dos Anjos, né? Alô, dos Anjos, bom dia pra você. Sempre ouvindo o Fino da Roça, que é bom também. Beth, é a sua vez. Cadê o áudio da Beth, hein?
2: Bom dia, 98. Tamo juntos.
1: Sempre.
2: Aqui no escritório, todo mundo ligadinho no Fino da Roça. Gostaríamos de ouvir Daniel ao meu lado outra vez. Beijos.
1: Alô, Beth, quero ver se toca daqui a pouco. Que estranho, é bom demais da conta, uai. Bom dia pra você. Alô, Mike Alencar, você é campeão, bora.
3: Bom dia. 98. Bom dia, Lutor.
1: Bom dia. Com
3: tudo tranquilo.
1: Tranquilo.
3: Obrigado pelas palavras ontem, viu?
1: Show.
3: Me emocionei. Vambora pra cima. Bom e abençoado dia pra todos. Tchau, obrigado.
1: Amém. Grande abraço a você, Mike Alencar, amigo e instrutor de trânsito. E sempre ouvindo aqui a 98. Bom demais ter você por aqui. Eduardo, apenas esse áudio aqui. 15 segundos dele ainda.
4: Bom dia, 98, uma ótima terça-feira abençoada para todos nós. Eduardo, estamos aqui em Grossilândia, toca para nós. Léo Magalhães, eu amo você. Tchau, obrigado.
1: Eita, valeu, bom dia para você. Quero ver se toco daqui a pouquinho a sua música aí. Alô pro meu amigo Dart Lucas, da Cantina do Dart. Bom dia! Ah, 98 é a melhor. Toca pra gente, Jean Giovanni, Mil Corações. Ofereço pra minha esposa, minha rainha Júnia. Lembrando que hoje é dia de canjica aqui na Cantina do Dart. Canjica? Na Cantina do Dart? Então é dia de eu aparecer aí, né? Ah, se essa cara minha redonda não aparece aí mais tarde. Valeu, Dartinho. Bom dia pra você, querido. Alô, alô, Júnior. Que abraço. Bom dia. Ai, ai. Eu não digo é nada. A próxima música, Teodoro Sampaio conta a história de um sujeito que tem uma mulher bonita que só, rapaz. É, bonita, mas bonita até falar chega. E a bicha é boa de cama, mas dorme que é uma maravilha. Presta assunto aí, vai. Eu não digo é nada. Rapaz, tá certo isso? Eita. 7:11, bom dia.

0: Essa música fala de uma tese interessante, que as mulheres, elas não pedem desculpas. É, as mulheres não pedem desculpas. Elas se produzem, aquele creme cheiroso, aquela camisola bem bonita, aquele baby doll. Aí fica a critério do caba, é, se ele vai desculpar ou não. Ai, ai. Oh, diabo. Bom, vamos de mais alô, né? Pra turminha que tá por aqui ouvindo e participando. 15 segundos, cadê você? Agora foi? Agora
1: bom
0: sim, né?
1: Dia 98. Dia.
0: 15 segundos, hein?
1: Bora, bora, André. Indo pro trabalho e curtindo aqui a 98. E te pedi aí que manda um alô pro pessoal lá da padaria do Davi, a Juliana, o Rafa e a Beth. E como você é gordinho.
0: Valeu, bom dia, 15 segundos. Eu sou gordinho mesmo, é isso aí. A verdade diz tudo. Quem mais?
2: Bom dia, 98. Aqui quem fala é o de Independência. Gostaria de ouvir a música de Zezé de Camargo e Luciano, Madrugada em Meu Olhar. Oferecer pra toda a galerinha que tá ligada na primeira número 1. Valeu.
0: Valeu, bom dia. Quem mais no fim da roça?
3: Bom agora... dia, locutor. Cidinho de Taquaril. Manda Cidinho uma música de Chico Rei Paraná pra nós de Taquaril. Bom dia.
0: Valeu, bom dia. Alô, turma de Taquaril, bom dia a todos. Quem mais no fim da roça?
4: Bom dia, 98. Gostaria de ouvir a música de... Eita. De Rick Renne, do lado de Deus. Eu ofereço para todo o pessoal da Vila de Tense, daqui de Laranjão. Ofereço para Beth Rey, Montes Claros.
0: Valeu, bom dia a todos. 15 segundos.
5: Bom dia, 98. Quem está falando é Dedê. Manda uma música para nós aí. Anda pra toda a minha família e toda Independência, pra vocês, pão de queijo.
0: Valeu, bom dia. Pão de queijo fora. Quem mais? 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
2: Muito bem, já estamos de volta com mais músicas, com mais alô, mais participações. É, bom demais ter você por aqui. Ai, ai, quem mais? Bora, vai. Agora foi?
3: Da obra aqui, manda um alô pra nós e pra Dogão, Paulinho e o Tim Cabeça de Gato.
2: Eita!
3: Carcará, falou 98.
2: Valeu, bom dia a todos, um grande abraço. Vai, Andréia, você.
4: Bom dia, Rádio 98, Andréia Leal aqui, passando a desejar um ótimo terça pra nós, mandar um beijão pro meu esposo Luiz, amor. Beijo, saudades da sua esposa Andréia.
2: Valeu, bom dia pra vocês, hein? Bom dia com Jesus, irmãos, estamos ligados na. É na rádio, Felipe. Felipe, Felipe, você nem vai beirar o céu, Felipe. E o pior que desse jeito vai nós dois juntos, escorregando assim no tobogã, pegando fogo lá pra labareda. Não ria não, não ria não. Ô dos anjos, você também fez a mesma piada. Para dos anjos, faz, Felipe dos anjos, pode parar com isso, pode parar com isso. Bom dia, jovem. Alô pra ele, pro GL mais L. É o Gera Lindão, ainda mais lindão. O maior representante da beleza masculina, sempre ouvindo aqui a 98, o fino da roça. Bom, agora sim vamos lá, né? Tocar não, manda o alô do Heron. O Heron e a sua esposa Marina postaram aqui. Bom dia, Heron, Marina e Cési, ligados. A Cési faz 15 anos hoje, graças a Deus. Alô, Cési, parabéns pra você, toda a felicidade do mundo, que o bom Deus abençoe você sempre e seja muito, mas muito feliz. Saiba que para a mamãe, para o Heron, para os amigos, para os parentes, aqueles que te amam muito, você é um presente de Deus, Cési. Parabéns, toda a felicidade do mundo, muitos anos de vida, muita saúde, muita paz, coisas boas, energias positivas, que o bom Deus faça morada em seu coração, que o seu destino, que o seus passos, que o seu futuro seja baseado sempre nas palavras de Deus. Um grande abraço, parabéns!

0: música bonita. Ao meu lado, outra vez, na voz do Daniel. Linda, né? Antes de Lucas e Luciano, presente de Deus. E vamos de mais alô pra turminha que tá por aqui. Alô pra ele, o amigo Douglas, do Hortifruti Delivery. Alô, Douglas, do Hortifruti Delivery. Bom dia pra você, querido. Obrigado pela audiência. Ele postou aqui, né? Uma foto. Monjaro. Seco e picado. É coco, né? Aquele coco sequinho, delicioso. Natural e sem restrições. Aquele abraço pra você, Douglas, do Hortifruti Delivery. Um cara fantástico que traz coisas deliciosas direto do produtor rural pra sua mesa. Valeu, Douglas. Bom dia, queridão. Quem mais tá no fim da roça? Agora foi.
1: Bom dia, 98. Aqui é Rosal Felipe, do Bairro Independência. Quero ver uma música com a Adéia Andrade. Passo sem mil. Oferecer pra todo o pessoal aqui do Bairro Independência. Ao vivo.
0: Ao vivo. Valeu, Rosal Felipe.
2: Alô 98, bom dia, meu amigo. Manda um alô aqui pra nós do Bairro Universitário, meu parceiro. Tamo junto. Um grande abraço, Winder do Bairro Universitário.
0: Valeu,
2: Winder. Tamo sumido aí, mas um grande abraço. Tamo junto.
0: Valeu, bom dia, sempre juntos. Um grande abraço, sempre ouvindo a primeira, número 1. Bom dia, toca a música da Diana Osborne. John Osborne, One of Us. Essa é boa, viu, ô Rodrigo Caldeira. Vou ver com o programador se consigo inserir na máquina do tempo de hoje, tá bom? Abraço pra você, bom dia. Alô pra amiga Leninha da Vila Ipiranga. Alô, Leninha, bom dia pra você. Vai, Zélia.
3: Bom dia, 98. Bom dia,
0: é Zélia?
3: Você, eu gostaria que você rodasse a música do Zezé de Camargo e Luciano aí. A música Rédio do Poçante. Ofereço pra Fia, lá na Fazenda Palmital, município de Tacambira. E pra todos os ouvintes da 98. Valeu, 98.
0: Valeu. Bom dia pra você, Zélia. Sempre ouvindo aqui a 98. O meu irmãozão Frank Santana aí postou aqui. Ah, bom dia, meu irmão! Abraço, querido. Obrigado pela audiência. Abraço do Frank Santana, a esposa Patrícia, os filhinhos do casal, o gigante Xande e a princesa Bela. Abraço pra mamãe do Frank Santana, a nossa mamãe, já que também eu faço parte da família Santana. Abraço pra dona Nilde. Dona Nilde, beijo pra senhora. Que o bom Deus abençoe sempre. Valeu, Frank. Bom dia pra você, amigo. E sempre ouvindo aqui o Fim da Roça, que é bom também. Eita, que eu não digo é nada. Quem mais tá no Fim da Roça? É dos Anjos. Tem jeito de ser não, viu? Você não vai beirar, nem beira a porta do céu. Você tá doido? 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
4: Muita gente pensa que a nutrologia serve só para emagrecer, mas ela vai muito além disso. O nutrólogo também ajuda na prevenção de doenças, na melhora da disposição, no ganho de massa muscular e no equilíbrio do organismo. Muitas pessoas procuram ajuda por cansaço, queda de cabelo, falta de concentração, dificuldade para ganhar peso ou até compulsão alimentar. Isso acontece porque a alimentação influencia praticamente todo o nosso corpo. Quando esse equilíbrio não está adequado, a saúde sente, mesmo que os sinais não sejam tão claros no começo. Cuidar da nutrição com acompanhamento médico é uma forma inteligente de prevenir problemas e melhorar a qualidade de vida.
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1: Muito bem, já estamos de volta com mais músicas, mais alô e mais participações. Vai, Jesus, vai ser.
2: Bom dia, 98. Aqui é Jesus dos Morrinhos. Toca qualquer uma música aí pra mim com Chico Rei, Paraná. Tem um bom dia, Thiago.
1: Valeu, bom dia. Quero ver qual posso tocar daqui a pouquinho. Bom dia, amigo. Ótimo dia pra você e pra todos os ouvintes. Postou aqui o Divaldo Martins, o Agnaldo Depósito de Gás. Alô, Agnaldo. Bom dia pra você, campeão. Sempre ouvindo aqui a 98, que é bom também, né? O Helder Machado. Alô, Helder. Bom dia pra você, querido.
3: Bom dia, 98. Bom dia, Andrezão. Tô na estrada aqui indo pra Ultranet em Pirapora.
1: Sim.
3: Manda aquela aí, uma longa estrada da vida pra nós.
1: Valeu, Helder. Obrigado pela audiência, amigo. Sempre ouvindo aqui a primeira e a número um. Amigo Helder Machado da Ultranet está a caminho de Pirapora, ouvindo aqui a primeira e a número um. O Fino da Roça. Ah, quero ver se toca daqui a pouquinho. Fique ligadinho aí. Grande abraço, querido. Quem mais no Fino da Roça? Olá, bom dia. Toca pra gente a música do Rick. A música de Rick Renner, a música Ao Lado de Deus. Inclusive, essa música foi pedida mais cedo. E toco agora. 7:47. Essa música o Rick fez, compôs, naquele momento em que o João Paulo, que era da dupla João Paulo e Daniel, que ele faleceu, essa música o Rick fez pra consolar os amigos que ficaram e deixaram uma forma de adeus. E acabou sendo usar pra ele.

0: Esse bloco foi de arrebentar, né? Estamos ligadinhas a 98, a Érica Pri e a dona Almerinda, mamãe. Mamãe Almerinda, beijo pra senhora. Valeu, Érica Pri, um ótimo dia. Sempre ouvindo aqui a primeira e a número um. Grande abraço a vocês aí na região da Lagoinha. Quem mais tá no fim da roça? Tem áudio? Aqui, agora foi? Cadê? É o Juarez? 98.
1: Gostaria de ver a música com o Leonardo, copo de vinho. Copo de vinho. Tá me curtindo?
0: Ah, tá certo.
1: Alô, obrigado.
0: Valeu, abraço pra vocês, bom dia. E sempre ouvindo aqui a primeira e a número um, a turma de Glaucilândia, Tabocal, né? Rio das Pedras. Valeu, Valmir. Um ótimo dia pro Valmir, o Juarez e toda a turma. Obrigado pela audiência também, a mim, né? Sempre ouvindo o fino da roça. Quem mais?
2: Bom dia, 98.
0: Bom dia.
2: Né? Deus abençoe a nossa terça-feira. Amém. Manda uma moda pra nós ir com o Nando Moreno, que é peludo.
0: Lá ele.
2: Faz com um colega meu ali, moço, que é só ouvir essa música, desgrama chorando.
0: Eita.
2: Por causa de jogo de baralho, viu? Valeu, 98.
0: Ele perdeu no baralho, é? Rapaz, eu não digo é nada. Depois dessa, só indo pro intervalo. 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
5: 7:57.
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4: 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Manchetes resumem, abre aspas. O dólar caiu para a casa dos R$ 5, enquanto o Ibovespa avançou quase 8% e ultrapassou pela primeira vez os 200 mil pontos. Bolsa, pela primeira vez, passa dos 200 mil pontos. Dólar caiu 4,12%. Fecha aspas. Minas Gerais, com os novos resultados das urnas, confirma sua vocação de ser o estado mediterrâneo do Brasil. Quem vence em Minas, vence no Brasil. Muitos erros das pesquisas eleitorais resultam em críticas, desconfiança e suspeita de manipulação. Ex-presidente Bolsonaro pede a liberação de visitas de seu filho Flávio na casa em Brasília, onde está em prisão domiciliar. Prazo de suspensão perde a validade no dia 11 deste mês. Rio de Janeiro, abre aspas. Garotinho desiste de recurso e eleição pode acabar em primeiro turno. Sem os votos do candidato, Douglas Ruas alcança mais de 50%. Fecha aspas. Mega Sena de R$ 92 milhões nesta terça-feira tem apostas até às 20 horas. Sem previsão de chuva nos próximos 10 dias, região de Montes Claros deve ter tardes de 35 e 36 graus desde esta quinta-feira até a próxima quinta. Neste momento, a temperatura é de 25 graus. Sol nos estúdios da Rádio 98 FM Montes Claros. A umidade do ar está em 54%, com ventos a 11 km por hora.
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4: Muito bem, de volta, 8:05. Eu disse 8:05, bom dia pra você, onde quer que esteja. Nosso muito obrigado pela audiência. Agora é a vez do Wanderson. Quem é o Wanderson? Agora, se fala Sambuquinha, todo mundo sabe quem é, né?
15: Bom dia, meu amigo Bicho Feio.
4: Bicho Feio?
15: Bom dia, ouvinte Fino da Roça, Bicho Feio.
4: Eu também gosto muito de você, viu, Sam? Só pra deixar bem claro, viu?
15: E toca aquela moda top aí pra nós. Eu ofereci pra Elton Vieira, o mecânico aqui do Alto São João.
4: Alô, Elton.
15: Está ligadinho aí no Fino da Roça.
4: Yes.
15: Valeu, meu amigo Bicho Feio.
4: Eita. Alô pra Gisele em Capitão Enéas. Ei, Gi, bom dia pra você. Ela postou bom dia. Mande alô pra mim, pra minha mamãe Cacilda, o meu filhote João Guilherme. E abraço a todos vocês. E sempre ouvindo aqui a primeira e a número um. Valeu, sua bonita. Quem mais no Fino da Roça? É a Adneia. Alô, Adneia, bom dia pra você e toda a família Leite. Abraço pra Adneia, pro seu irmão, o Adnan. Também pra Adriana, pra Lourdes e Laura. E, claro, né, pra Ana Júlia, essa linda e maravilhosa. Aninha, beijo pra você. Tudo de bom, obrigado pelo carinho e pela audiência. Quem mais no Fino da Roça? Agora foi.
16: Alô, 98, bom dia.
4: Bom dia.
16: Falar com você, toca pra gente aí, Mundão Moderno de Bisonho com Maceto. Valeu, uma santa e abençoada terça-feira pra nós, bom dia.
4: Amém, bom dia. Vou pesquisar aqui, Pedro Furtado. Se tiver disponível, toco daqui a pouquinho, hein? Abraço pra você, bom dia. Opa, bom dia, alô pra eu, Aline Martins, e parabéns pra mamãe, a dona Antônia no Delfino. Alô, dona Antônia, parabéns pra senhora, um ótimo dia e obrigado pelo carinho e pela audiência. Valeu, Aline, bom dia pra você, sempre ouvindo o Fino da Roça. É Aline Santos, ouvinte há muitos anos, há muito tempo. É, que maravilha. Que mãe, né? É mãe Cida, né? Cacilda, não. Eu disse Cacilda, Gisele? Sério mesmo? Não acredito. Eu lendo aqui Cida, anunciei Cacilda? Tem cabimento, não. Quem vai pro CAPS agora sou eu. Alô, dona Cida, beijo pra senhora. Valeu, Gi. Quem vai pro CAPS agora sou eu. O Rivotril que me espere. Zezé e Luciano no dia em que sai de casa. Alô, Frank Santana, bom dia pra você.

0: Milionário e José Rico, essa dobradinha, dose dupla maravilhosa, né? A música Estrada da Vida e Descida, um lindo poporria. Antes teve Zezé e Luciano no Dia em que Saí de Casa e Vamos de Alô. Alô pra ele, o filho da dona Isabel, o filho do seu Laureano. E não, tá ligadinho, não, colado não, é hoje ligado com a rádio, o Ricardo Unidoces, não bagunça não, o povoiano, oxi, lá ele mil vezes. Abraço pra você, bom dia e sempre ouvindo o Fim da Roça. E cadê o Arthur, hein? Abraço, bom dia. E você lendo igual o Chaves? Ah, eu estou lendo igual o Chaves porque você escreve igual o seu Madruga. Oxi, abraço, Ricardo, bom dia pra você. Sempre ouvindo o Fim da Roça. Alô, turma de Catanhas, bom dia a todos. Quem mais no Fim da Roça? Bora,
1: bom agora dia, vai. Bom dia, 98. Não tão por cá, viu? Ô, bicho feio.
0: Olha, você respeita a polícia, mais feio que eu.
1: Tá com a música pra nós aí de Paula Fernandes. Qualquer uma dessa pra nós tá valendo. Tão por cá, viu, bicho feio? Manda alô pra mim, Rael, Minado, Mentiroso, Milton, mais mentiroso ainda, Minguinho, Luizinho e Ua, o Extraterrestre. Valeu, bicho feio.
0: Valeu, condenada feiura eterna. Mas gente fina e mora em meu coração, isso é o que importa. Bom dia, querido. Como sempre, ligadinha na melhor. Lia Gonçalves, do Edgar Pereira. Alô, Lia, bom dia pra você. Tudo de bom, querida? Obrigado pela audiência de sempre, viu? Ah, bom dia. Mande um alô e uma música bacana para os meus irmãos, o Adaírcio, o Carlúcio, o GL mais L, o maior representante da beleza masculina, o Adilson, o Adelúcio, a Neta e a Madrinha T. Aí, obrigado. Dia abençoado a todos nós. Zan de Guaraciama. Alô, Zan, bom dia pra você, turma em Guaraciama, sempre ouvindo aqui a primeira e a número um. O Marcelo Mendonça, cadê, hein? Ah, sim, agora foi? Agora sim, vai. Cadê o áudio?
2: Bom dia, 98. Bora. Mandar um abraço aí pro Milton Dias, que está lá em São Paulo na escuta. Pro Bernardo e pro Brenner, que estão aqui em Montes Claros na oficina do Grilo escutando.
0: Valeu, bom dia pra você. Eu estava dando uma olhada nas redes sociais e encontrei a página do amigo Marcelo Mendonça. Gente, ele trabalha revendendo facas artesanais, aquelas facas bonitas, né? Ah, inclusive com as inscrições dos clubes, do Flamengo, Atlético, do Palmeiras, do Cruzeiro, do São Paulo, faltou o meu Vascão da Gama. E gente, que facas maravilhosas. É... um dia eu vou fazer a aquisição de uma, Marcelo. Bom dia pra você. Trem chique, rapaz. Quem entende cutelaria é outra história, né? Abraço, bom dia e sempre ouvindo aqui a 98. Maravilha! Isso pra fazer um churrasco. Homem de Deus, que maravilha! Sirineu, é sua vez. Vai, homem.
3: Bom dia, 98 FM. Manda pra mim um modão lá pra Malhadinha, pra meu amigo G. Coresma, Larinha, Vanessa, Intabocal, pra Davina e...
0: Valeu, bom dia. Ele cortou o áudio dele, viu? Não foi eu, não. Deixa bem claro. Ah, abraço pra você, bom dia. Essa faca, deixa eu ver qual é a faca mais bonita que tem aqui. Não, a faca do Cruzeiro é bonita. Ah, e ainda é, a logomarca é entalhada na faca, né? Olha que maravilha. Rapaz, quem faz isso é uma obra de arte, né? É um artista mesmo. Bom, Fim da Roça volta em instantes. 8h17. 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
1: 8:21. 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
3: Muito bem, já estamos de volta com mais músicas, mais alô e mais participações. Aquele abraço pra você, Neuza Silva do Independência. Sempre ouvindo aqui o Fino da Roça. Quem mais tá aqui? É a Rosângela? Cadê o áudio da Rosângela?
4: Agora foi. Começar no áudio,
3: Tá certo, então. Valeu, bom dia, Rosângela. Eita! Cadê? Agora foi? Não, né? Cadê o áudio? É aqui? Também não, de novo, não, outra vez. Foi nada. Eita, e agora o que eu faço numa hora dessa?
5: Bom dia, 98. Dia. Aqui é o Gu Pedreiro de Capitão Enéas. Manda um alô aí pra Bruno Roia.
3: Bruno Roia.
5: E pra Vinição, trabalhando aqui na obra de Pablo Cortes.
3: Tá certo. Alô, Pablo.
5: Gostaria
3: Sérgio Silva.
5: Pedir a música Vivendo ou Existindo aí.
3: A música é boa, mas músicas do Sérgio Silva não toca agora no Fino da Roça.
5: Sérgio Silva.
3: Mas tá aí, um grande abraço pra você, mas que é boa, é, viu? Quem mais tá no Fino da Roça? Bom dia, muita luz e muita paz para o nosso Montes Claros. Mande aula pra turma da saúde, dos hospitais, dos bairros Antônio Pimenta, Morrinhos, Eldorado, Santos Reis, Nova Morada, turma do Desenvolvimento Social e da Educação. Fernandão Anjo, a Valéria pediu pra você tocar a música pra ela, retrovisor. Alô, Valéria, bom dia pra você. Pra Valéria, eu vou tocar, mas pra você eu não toco, não, Fernando. Boca aberta, boca de sacola. Bom, vamos de mais músicas? Essa próxima música que vai tocar agora vem com Léo Magalhães cantando Cama Separada. Essa música fala da situação de muitos, quando eu digo muitos, mas são muitos casais mesmo, por todo esse mundo afora. Presta assunto na letra. Talvez tá falando de você, Lazarento. 8h28, bom dia.

0: cantarola junto e Alex, que é vizinho, fica ouvindo e acompanhando a Keila cantarolar. Keila, beijo pra você, obrigado pela audiência de sempre, viu? Bom dia, com alegria, turma do Fino da Roça, meu abraço a todos, a 98, todos os ouvintes, especial pra turma da Vila Prudência, em Cariacica, no Espírito Santo. Valeu, Antônio Lourenço, bom dia pra você, sempre ouvindo aqui a primeira e a número um. Quem mais? Ô, Ricardo Unidoce, Ricardo Alpovoiano, hein? Abraço pra vocês, bom dia, sempre ouvindo a 98. Alô pro Gil Gomes, em Cachoeira de Goiás, ligado ouvindo a 98. Valeu, Gil Gomes, bom dia pra você, campeão. Quem mais tá no Fino da Roça? Aqui, agora vai, né? Bora.
1: Eu queria oferecer uma música do Zezé Camargo Santos pro meu irmão Eduardo.
0: Alô, Eduardo, bom dia pra você. Valeu, Rosângela, tudo de bom, obrigado pela audiência e sempre ouvindo aqui a primeira e a número um. Bom demais ter vocês por aqui. A Paula Maria postou aqui um pequeno vídeo da merenda das crianças de hoje da Escola do Narciso. Lembrando que as crianças vão sair mais cedo hoje, 9:30, né? Ah, devido à falta de água. Cadê? Esfirras de carne com suco de uva, pão com manteiga, sobremesa, mousse de maracujá. É a Escola do Narciso. Não, nosso! Que tanto de coisas gostosas! Essa sobremesa mousse de maracujá? Não é possível. É sério esse bilhete? Esse bilhete é verdade? Rapaz, esfirras de carne, suco de uva, pão com manteiga e sobremesa, mousse de maracujá, a Escola do Narciso. Ô Paulo Maria, bom dia pra você também, viu? Lembrando que as crianças saíram mais cedo hoje por falta de água e ela postou aí, mesmo com falta d'água, a gente rebenta. Valeu, Paula Maria, bom dia pra você. E postou aqui o vídeo das crianças comendo ainda. Esse grandinho aí, eu tô com inveja dele, viu? Tô sim. Ele deu uma bocada aqui que... 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
2: Andrade Colchões informa a hora. 8h44, bom dia.
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2: De volta com Marcos e Belucci cantando Pena Que Você Já Namora. Duas músicas nesse bloco, uma tem tudo a ver com a outra. Presta assunto aí, vai.

0: Evandro Júnior, com participação de Diego e Vitor Hugo, cai na sua lábia. Falei nada, né? Antes teve Marcos e Belucci cantando Pena que seja namora, mas rapaz, eu não digo é nada. O Henry Oliveira, o nosso amigo Henry Oliveira, postou aqui um vídeo. Ele está passando ao lado da escola do Narciso, onde a Paula Maria trabalha e faz aquelas coisas gostosas, e ele postou um vídeo onde de dentro do carro ele passa pelo muro e vocês vão ouvir o que ele vai dizer agora.
1: Será que se eu passar aqui agora, eu consigo dar uma merendada?
0: Ai, ai, será? Alô, Paula Maria, responde aí, viu? Abraço a todos, obrigado pelo carinho, pela audiência. Bom demais ter vocês por aqui. O Fino da Roça volta em instantes. 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
2: 8 para as 9.
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2: Informa a hora. 8:58.
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2: Já estamos de volta, 8:59 para você. Um bom dia, como é bom ter você por aqui. Laudevina, Nadir, sua vez, bora.
9: Bom dia, 98, aqui é Nadir 3, Vitória 2.
2: Sim.
9: Alguma pra mim, do Bruno e Marrone, apenas um sorriso. Obrigada,
2: bom dia pra todos. Quero ver esse tópico daqui a pouquinho. Bom dia, aqui é a Juliana, estou ligadinha na melhor rádio do Brasil. Mande aí a música Três Batidas hoje. Quero ver esse tópico já, viu? Valeu, Juliana, alô, Magda, alô, pai, Nicó, bom dia pra vocês. O Henry Oliveira, agora o áudio do Henry, né?
10: Bom dia, 98 FM, que nosso dia seja abençoado por Deus.
2: Amém.
10: Meu irmão desprovido de beleza, também conhecido.
2: Pera aí, desprovido de beleza é chamar a pessoa de feio usando palavras bonitas, né? Eu não gostei disso não, mas tudo bem, continua, vai.
10: Como Teteco Marques, toca por favor pedido de socorro e nós estamos por aqui, hein? Sempre conectado, colado em você, Deus abençoe, meu irmão.
2: Lá ele mil vezes, cai fora, rapaz. Oxi, mas rapaz, eu não falo é nada. Homem de Deus, não bagunça o negócio não, o povoiano. Vamos de mais músicas? Lá ele, oxi, vai conectar com o campo.
11: Quer

0: Tá aí, ouvimos Roberta Miranda cantando Tinha Que Acontecer Antes. Teve o Gustavo Mioto, Pedido de Socorro, e assim ao fim da roça. Quem mais por aqui? Bora, agora foi.
1: Bom dia, 98. Dia. Gostaria de pedir a música pra Domingo e Cleusa na Lagoa do Carrapato.
0: Sim.
1: E Geraldo.
0: Domingo e Cleusa na Lagoa do Carrapato.
1: E Dava em Francisco Sá.
0: Turma de Francisco Sá também.
1: E tá subindo o juramento da Bocal. Tá pedindo a música de Oswaldo. Henrique Reno.
0: Henrique Renner?
1: É.
0: É. Alô, Oswaldo, bom dia pra você. Ah, quem mais tá no fim da roça? Ah, sim, bora, vai. É ele? É, né? É o Neto.
1: Bom dia, 98.
0: Dia,
1: passa
0: Neto.
1: Pra mim, Zezé de Camargo Ciano, Salva Meu Coração. Essa música vai pra Samuel, pra Marlene, pra meu amigo Júlio César, no sítio do Boi Gordo, que tá falando Neto, de São Geraldo, município de Francisco Sá.
0: Bom dia, turminha de Francisco Sá. O fim da roça volta já, hein? Antes, não saia daí. 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
0: 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Manchetes resumem, abre aspas, o dólar caiu para a casa dos R$ 5, enquanto o Ibovespa avançou quase 8% e ultrapassou pela primeira vez os 200 mil pontos. Bolsa pela primeira vez passa dos 200 mil pontos, dólar caiu 4,12%, fecha aspas. Minas Gerais, com os novos resultados das urnas, confirma sua vocação de ser o estado mediterrâneo do Brasil. Quem vence em Minas, vence no Brasil. Muitos erros das pesquisas eleitorais resultam em críticas, desconfiança e suspeita de manipulação. Ex-presidente Bolsonaro pede a liberação de visitas de seu filho Flávio na casa em Brasília, onde está em prisão domiciliar. Prazo de suspensão perde a validade no dia 11 deste mês. Rio de Janeiro, abre aspas, garotinho desiste de recurso e eleição pode acabar em primeiro turno. Sem os votos do candidato, Douglas Ruas alcança mais de 50%, fecha aspas. Mega Sena de R$ 92 milhões nesta terça-feira tem apostas até às 20 horas. Sem previsão de chuva nos próximos 10 dias, região de Montes Claros deve ter tardes de 35 e 36 graus desde esta quinta-feira até a próxima quinta-feira. Neste momento, a temperatura é de 27 graus. Sol nos estúdios da Rádio 98 FM Montes Claros. A umidade do ar está em 47%, com ventos a 11 km por hora.
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0: God is good. Joan Osborne cantando On Off Us, linda música, né? Lembrando, gente, essa música é linda demais. God is great, God is good. É uma frase das mais conhecidas e tradicionais da fé cristã, frequentemente usada mundialmente no início das orações de agradecimento antes das refeições, que significa Deus é bom e Deus é grande, Deus é grande e Deus é bom. Linda música, né? Bom, bora pro intervalo. Voltamos em instantes com muito mais músicas. 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
1: 9:24.
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0: tá aí, ouvimos Vitor e Léo cantando Rios de Amor, fechando bem este bloco que também teve Paula Fernandes e a linda música Seio de Minas, e assim é o Fino da Roça que volta em instantes. 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
0: 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Informa a hora. 9:34, bom dia.

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0: Rapaz, Danilo e Davi cantando Não Sou Terapia. Antes tivemos Bruno e Marrone, É Nisso Que Dá. Sabia que dá nisso, é. 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
0: Ai, ai, não fica brava comigo, não, dos anjos, por favor. Ai, eu não diga nada. Bom, a próxima música eu vou mandar para um amigo meu, ele é pintor. É, ele é pintor, ele sabe quem é ele. Ele sabe que o alô é para ele, a música é para ele. Bom, ele tem 1,92m. Eu tenho 1,80m, eu sou bem alto. E ele é bem mais alto que eu. Ele tem uma cicatriz no rosto. É, cicatriz de briga de faca no boteco, né? É. Também tem uma cicatriz gigantesca na barriga. Também foi briga de faca. E ele é bravo, briguento, jiu-jiteiro. É, faz jiu-jitsu. É uma confusão assim, fácil, fácil. Moral da história, casou com uma mulher baixinha. Rapaz, eu não digo é nada. Um bicho brabo daquele vira um chaninho nas mãos da mulher. Ou vontade de falar o nome, viu? Se não,

0: Muito bem, tá aí, ouvimos Chico Rei Paraná cantando Leão Domado. Moço, fala o nome dele, postou aqui o nosso amigo ouvinte, o Edmar postou, moço, fala o nome dele logo. Eu não posso. Bom dia, sai fora de problema. Abraço pra você, Zico Rodrigues. Não, Kleber, eu não posso falar que o nome dele é Kleber, não, é Klebin. Eu não posso falar de jeito nenhum que Klebin pintou, não posso falar não, senão ele briga comigo. Lá é, ele é, mas rapaz, bicho é brabo, mais brabo. Arruma confusão no trânsito, assim, facinho.
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0: Manchetes resumem, abre aspas. O dólar caiu para a casa dos R$ 5, enquanto o Ibovespa avançou quase 8% e ultrapassou pela primeira vez os 200 mil pontos. Bolsa, pela primeira vez, passa dos 200 mil pontos. Dólar caiu 4,12%, fecha aspas. Minas Gerais, com os novos resultados das urnas, confirma sua vocação de ser o estado mediterrâneo do Brasil. Quem vence em Minas, vence no Brasil. Muitos erros das pesquisas eleitorais resultam em críticas, desconfiança e suspeita de manipulação. Ex-presidente Bolsonaro pede liberação de visitas de filho Flávio na casa em Brasília, onde está em prisão domiciliar. Prazo de suspensão perde a validade no dia 11 deste mês. Rio de Janeiro, abre aspas. Garotinho desiste de recurso e eleição pode acabar em primeiro turno. Sem os votos do candidato, Douglas Ruas alcança mais de 50%. Fecha aspas. Mega Sena de R$ 92 milhões nesta terça-feira tem apostas até às 20 horas. Sem previsão de chuva nos próximos 10 dias, região de Montes Claros deve ter tardes de 35 e 36 graus desde esta quinta-feira até a próxima quinta-feira. Neste momento, a temperatura é de 29 graus. Sol nos estúdios da Rádio 98 FM Montes Claros. A umidade do ar está em 43%, com ventos a 14 km por hora.
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0: Este resumo do MontesClaros.com é parte dos noticiários da Rádio 98 FM. Muito bem, a partir de agora o programa Sua Voz no ar.
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0: A primeira e a número 1. Hoje, terça-feira, dia 6 de outubro. Agora 10:06.
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0: Corpo e Alma com Bruno e Marrone, hoje às 10, aqui no Sua Voz no Ar, oferecimento Fazendão Shows, que apresenta nesta sexta-feira Balada Prime, com super atração nacional, Renilson Aguiar e a revelação do forró, e ainda Ju Reis e Samurai. 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

0: Júnior César aqui no Sua Voz do Ar, cheiro de culpado, oferecimento Clínica Bom Sorri, transforme seu sorriso hoje. 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
4: Muita gente ainda não sabe exatamente o que faz um médico nutrólogo. A nutrologia não é só sobre emagrecer. É a área da medicina que estuda a relação entre alimentação, nutrientes e a nossa saúde. Na prática, o nutrólogo ajuda a prevenir, diagnosticar e tratar problemas como falta de vitaminas, excesso de gordura corporal, perda de massa muscular, diabetes, colesterol alto e até cansaço frequente. O nutrólogo avalia o paciente como um todo, analisa exames, sintomas, hábitos de vida e o funcionamento do organismo. Muitas vezes, a dificuldade para emagrecer pode ter causas que precisam de atenção.
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0: 10h35, vamos à pergunta de hoje aqui no Sua Voz no Ar. Atração física é suficiente para sustentar um relacionamento? Aos participantes, tem hoje um kit de café da tarde da Alquimia dos Sabores, que fica na rua Eloy Pereira, 530, no Cidade Nova. O telefone é o 99749-2604. Tem também um prêmio da Floricultura Quatro Estações, rua Bela Vista, número 1071, no Alterosa. A pergunta é: atração física é suficiente para sustentar um relacionamento? Participe.

0: Márcio Rodrigues, da Independente, aqui no Sua Voz do Ar, oferecimento Fazendão Shows, que apresenta nesta sexta Balada Prime, com super atração nacional, Renilson Aguiar e a revelação do forró, e ainda, Ju Reis e Samurai, casais não pagam a entrada até as 21 horas, mulheres até as 22. 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
0: Muito bem, 10h46, meu amigo, presta atenção. 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
1: É valendo um tapete de rainha, prêmio da Floricultura Quatro Estações, que fica na Rua Bela Vista, número 71, no bairro Alterosa. Tem também um kit de café da tarde da Alquimia dos Sabores, que fica na Rua Eloy Pereira, 530, no Cidade Nova. O telefone é o 99749-2604. Atração física é suficiente para sustentar um relacionamento? Vamos às primeiras participações por aqui.
7: Boa noite, sobre a enquete de hoje. E acredito que não, porque a gente tem gostado da pessoa do jeito que ela é. Né? A pessoa trata a gente bem, atração física não impede nada, não.
8: Alô 98, bom dia. Sobre a enquete de hoje, não é só porque o homem tem atração física ou a mulher também tem uma atração física que vai dar certo no relacionamento. Entendeu? O homem ou a mulher pode ser o mais bonito que for ali, mas se não for ter respeito, caráter, amor um pelo outro, isso aí, meu amigo, atração física não segura relacionamento nem casamento, não. É no meu modo de pensar, né? Valeu, 98, Bruno Henrique.

0: Mari Fernandes, telefone sem fio aqui no Sua Voz do Ar. 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
0: 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Acidente durante a noite fecha BR-135 na altura de Engenheiro Navarro. Manchetes resumem, abre aspas. O dólar caiu para a casa dos R$ 5, enquanto o Ibovespa avançou quase 8% e ultrapassou pela primeira vez os 200 mil pontos. Bolsa, pela primeira vez, passa dos 200 mil pontos, dólar caiu 4,12%, fecha aspas. Minas Gerais, com os novos resultados das urnas, confirma sua votação de ser o estado mediterrâneo do Brasil. Quem vence em Minas, vence no Brasil. Muitos erros das pesquisas eleitorais resultam em críticas, desconfiança e suspeita de manipulação. Ex-presidente Bolsonaro pede a liberação de visitas de seu filho Flávio na casa em Brasília, onde está em prisão domiciliar. Prazo de suspensão perde a validade no dia 11 deste mês. Rio de Janeiro, abre aspas. Garotinho desiste de recurso e eleição pode acabar em no primeiro turno. Sem os votos do candidato Douglas Ruas, alcança mais de 50%, fecha aspas. Mega Sena de R$ 92 milhões nesta terça-feira tem apostas até às 20 horas. Sem previsão de chuva nos próximos 10 dias, região de Montes Claros deve ter tardes de 35 e 36 graus desta quinta-feira até a próxima quinta-feira. Neste momento, a temperatura é de 31 graus. Sol e nuvens, mais nuvens do que sol, nos estúdios da Rádio 98 FM Montes Claros. A umidade do ar está em 37%, com ventos a 14 km por hora.
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8: O primeiro minuto de alimentação são essenciais quando se trata de emagrecer. O corpo aceita praticamente tudo que comemos. É por isso que as pessoas que comem rápido têm mais transtornos intestinais, gases, desconfortos abdominais e outros. Portanto, comer devagar, mastigando cada pedaço pelo menos 15 vezes, beber água em abundância são essenciais para uma boa digestão.

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3: E então, atração física é suficiente para sustentar um relacionamento? Mais participação.
4: Alô, 98. Para sustentarmos um relacionamento, tem que haver amor, uma química bem forte, confiança. Atração física só não basta.

0: Sua Voz 98 com Jorge Henrique Rodrigo e Murilo Hoff, 50% minha. Daqui a pouquinho tem muito mais. 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

0: Essa é pra você, hein? 11h25, voltamos então com mais participações aqui no Sua Voz do Ar, que hoje pergunta: atração física é suficiente para sustentar um relacionamento?
1: Bom dia, 98. Quanto à enquete de hoje, definitivamente atração física não é suficiente para sustentar um relacionamento. O que sustenta um relacionamento é o amor em sua forma total, em sua plenitude, respeito, carinho, amizade entre os dois. É o amor, não atração física. Atração física a gente sente, pode sentir qualquer pessoa, o tempo todo.
0: Ok.
2: Alô 98, atração física não sustenta nenhum relacionamento, até porque é passageiro. O que realmente faz a diferença é o respeito, a valorização do outro, os valores que tem em comum, o companheirismo. Isso sim faz a diferença.

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Aqui na programação 98 FM com Geninho e Mariana Fagundes. 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
0: Atração física é suficiente para sustentar um relacionamento? Valendo um kit de café da tarde da Alquimia do Sabor e também um tapete de rainha, prêmio da Floricultura 4 Estações.
3: Alô, 98. Não, viu? Atração física não é importante, não.
0: Ok.
4: Bom dia, 98. Sua biquete aí dá sim. Desde quando você conhece a pessoa, namora e casa com a pessoa, seja ideal um com o outro, dá pra viver. Eu já tô com 33 anos junto com meu esposo e não troco ele por outro. Falou? Bom dia.

Não Sou Terapia, com Danilo e Davi, aqui no Sua Voz do Ar, oferecimento Fazendão Shows, que apresenta nesta sexta-feira a Balada Prime, com super atração nacional, Renilson Aguiar, a revelação do forró, e ainda tem Ju Reis e Samurai. 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
1: 11:54. Atração física é suficiente para sustentar um relacionamento?
4: Alô, 98. No meu modo de pensar, atração física não é suficiente para sustentar um relacionamento. Tem que ter cumplicidade, amor, atenção e muitas outras coisas.
1: Sim.
5: Alô, 98. Bom dia, aqui é o Rocha. Sobre a enquete, sem dúvida nenhuma, viu? O que sustenta aí é o respeito, é o carinho, é o amor, a dedicação. Isso sim é válido, valeu!

0: na sua lábia, Evandro Júnior e Diego Vitor Hugo, aqui no Sua Voz do Ar. 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
8: Quem tem essa?

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1: E quer saber de você o seguinte: atração física é suficiente para sustentar um relacionamento?
2: Bom dia, 98. Sobre a enquete, e olha, eu acho que não. A atração é só naquele momento, né? Depois passa, porque entre dois tem que ter respeito, confiança, companheirismo e admiração. Porque a atração chama, mas é o amor, o respeito e a amizade que fazem a diferença.
3: Bom dia, 98, bom dia, Alexandre. Tudo bem, Edith do Novo Delfino? Sobre a enquete, para sustentar um relacionamento, só a atração física não basta. Tem que ter algo bem mais profundo e especial, que é amor, respeito e dedicação. Obrigada, beijo, tchau, tchau.
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6: Querendo saber de você, atração física é suficiente para sustentar um relacionamento? Além de um kit de café da tarde da Alquimia dos Sabores e também um tapete de rainha, prêmio da Floricultura 4 Estações. Vamos então a mais participações.
7: Alô, 98, eu também acho que isso não se importa, né?
8: Bom dia, 98. Aqui é Janine Porciano. Na verdade, a atração física abre apetite, com certeza. E consegue ficar por um bom tempo, mas como se diz os antigos, beleza não põe mesa. Então, é nessa aí.

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0: Marcos e Belucci, pena que você já namora. 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
3: Querendo saber, atração física é suficiente para sustentar um relacionamento?
9: 98, olha, sobre a enquete, a atração física, ela abre o apetite, mas não alimenta. O que alimenta uma relação, para que seja duradoura, é o amor, o companheirismo, a cumplicidade, a compreensão, sabedoria. Não é isso? Então, assim, um homem e uma mulher, eles têm que ter empatia, têm que ter uma cumplicidade.
10: Olá, 98, bom dia. Aqui é Gisela de Francisco Sá. Eu acho que a atração física não sustenta o relacionamento. O que sustenta o relacionamento é o carinho, o respeito, a confiança e o cuidado. Valeu.

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0: 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Acidente durante a noite fecha a BR-135 na altura de Engenheiro Navarro. Manchetes resumem, abre aspas. O dólar caiu para a casa dos R$ 5, enquanto o Ibovespa avançou quase 8% e ultrapassou pela primeira vez os 200 mil pontos. Bolsa, pela primeira vez, passa dos 200 mil pontos. Dólar caiu 4,12%, fecha aspas. Minas Gerais, com os novos resultados das urnas, confirma sua vocação de ser o estado mediterrâneo do Brasil. Quem vence em Minas, vence no Brasil. Muitos erros das pesquisas eleitorais resultam em críticas, desconfiança e suspeita de manipulação. Ex-presidente Bolsonaro pede a liberação de visitas de seu filho Flávio na casa em Brasília, onde está em prisão domiciliar. Prazo de suspensão perde a validade no dia 11 deste mês. Rio de Janeiro, abre aspas. Garotinho desiste de recurso e eleição pode acabar em primeiro turno. Sem os votos do candidato, Douglas Ruas alcança mais de 50%, fecha aspas. Mega Sena de R$ 92 milhões nesta terça-feira tem apostas até às 20 horas. Sem previsão de chuvas nos próximos 10 dias, região de Montes Claros deve ter tardes de 35 e 36 graus desde esta quinta-feira até a próxima quinta-feira. Neste momento, a temperatura é de 32 graus, sol e nuvens, mais nuvens do que sol nos estúdios da Rádio 98 FM em Montes Claros. A umidade do ar está em 28%, com ventos a 11 km por hora.
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10: Caspa, a instabilidade emocional, depressão ou ansiedade colaboram muito para o aumento da caspa. A alimentação desequilibrada junto com o uso de secadores e banhos excessivamente quentes é um dos grandes agravantes da caspa. Lave todos os dias os cabelos com água morna e shampoo para cabelos oleosos.

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8: De volta, agora 1:09. A pergunta de hoje, valendo um kit de café da tarde da Alquimia dos Sabores e um tapete de rainha prêmio da Floricultura 4 Estações. Atração física é suficiente para sustentar um relacionamento?
9: Fala, galera da 98, Leandro, Residencial Sul. Sobre a enquete de hoje, eu acho que é o amor, né? O amor, o respeito, o carinho, o carisma, um tem pelo outro, né? Isso vale muito, né? Na união. Valeu!

0: Muito bem, Zezé de Camargo e Luciano, irmão da Lua, amigo das estrelas, agora 1:17, informando as melhores marcas e produtos estão na Uai Tintas.
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3: É isso, mais participações aqui no Sua Voz do Ar, que hoje pergunta: atração física é suficiente para sustentar um relacionamento?
6: Boa tarde, 98, que é Luciana Major. É, eu creio que sobre a enquete de hoje é parceria e maturidade.
3: Ok.
7: E aí, galera? Então, né, a gente tá vendo aí todo mundo falando que é o amor que sustenta e tal, mas a gente também sabe que na realidade o que sustenta mesmo é respeito, né? Porque a gente vê aí os camaradas com as esposas do lado, a grande maioria deles, né, todos, lógico, e vê um bumbum arrebitado, uma cintura fina, um peito durinho, na hora a pessoa esquece até quem tá do lado e cola o olho, é o que mais a gente vê hoje, né? Mas a gente sabe que no fundo, o que sustenta mesmo é o amor. Se você não ama, é amor, é respeito, né? Agora, que chama atenção, isso aí a gente sabe que chama, né? Também a gente não pode fechar os olhos para a realidade, né? Mas assim, porque na verdade tudo passa, né? A idade passa. Aí cai tudo de novo, a menos que você fica refém de plástica, né? É, desanda, não tem jeito não. Desanda pros dois lados, tudo cai. Mas é isso aí.

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Informa a hora, 1:30.

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4: Muita gente quer melhorar a saúde, emagrecer ou ganhar massa muscular, mas não sabe por onde começar. E um ótimo primeiro passo é observar os próprios hábitos. Anotar o que come durante o dia, os hábitos das refeições, a quantidade de água, como está o sono e a prática de atividades físicas já ajuda muito. Isto mostra padrões que muitas vezes passam despercebidos. Às vezes o problema não é só comer demais, mas beliscar o dia inteiro. Em outros casos, a pessoa fica muitas horas sem comer e exagera à noite. Também tem quem dorme mal e sente mais fome no dia seguinte. Quando você entende melhor a sua rotina, fica mais fácil cuidar da sua saúde.
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5: 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Você nem

0: Rodrigues, beijo pendente, aqui no Sua Voz, oferecimento Fazendão Shows, que apresenta nesta sexta-feira a Balada Prime, com super atração nacional, Renilson Aguiar, a revelação do forró. 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

0: 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Informa a hora, 1h58.
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11: 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Agora no topo dos morrinhos, 33 graus. E 26% de umidade relativa do ar. Boa tarde. Como vocês estão, meus garotos? Minhas garotas? A partir de agora, estaremos juntos em sua tarde, noite da 98, até as 19 horas. Na rádio que é rádio, é jornal.

0: Vou soltando a galera.
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0: Que bloco delicinha, hein? Caninana com Iguinho e Lulinha cantando Fui Moleque. Bruninho e Davi e Luan Santana, essa boca aí. Bruno Marrone com Jorge Matheus, Surta de Amor. Nessa sequência teve Aviões, é o Xande cantando. Uber, boa tarde pra Lana, que já tá ligada na 98. Aí nos Morrinhos. Alô, galera de Ubaí e de Oliveira. Turma de Bocaiúva. Valdeci Santos também já pintou por aqui. Boa tarde, Valdeci.
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3: 2:16. 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
4: 2h22.
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0: Biazinho.
1: Carol Biazinho com Léo Foguete, o que sobrou do amor. E teve também Hugo Henrique e Ana Castela no Processo Delicado. Quem gosta do cantor Hugo Henrique, né, das músicas, é a Manu também, sempre ligada aí no Santos Reis, não é mesmo? Bruninho tá lá, ó, fazendo a festa, trabalhando, Cortina 98, nesse calor maravilhoso. Valeu, Bruninho. Maria Ângela já deixou boa tarde por aqui. Edith também, do Novo Delfino, tá com a gente.
2: 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Informa a hora. 2h28.
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12: Andrade Colchões informa a hora. 2:33.
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0: Essa é a 98 Montes Claros, com você, Patrick Costa e Henrique Juliano. Palavra tem poder. Mega Ré cantando Neto Brito e Luan Pereira. E Alexandre Pires, Sissi.
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1: 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Boa tarde para Cândido e a turma aí do centro de Montes Claros. Adriel em São Vicente. São João da Ponte também tá por aqui. Boa tarde.
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1: Marco e Mário, pra vida inteira.

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8: E 5.
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10: Alô, Wellington Souza em Glaucilândia. A obra tá bonita aí, hein? Obrigado pelo vídeo. Aê, o horizonte. As árvores. Aquele abraço.

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1: Essa aqui já atingiu a maioridade, ó. 18 aninhos essa música. Não é proibido. Marisa Monte.

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1: 3:15.
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10: 3 e 19.
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Leão todo tatuado, Gininho e Mariana Fagundes. Teve também Zé Neto e Cristiano. Oi, tudo bem? Abração aqui para a turma Cortina 98 aí, sempre no São Judas. Galera aí do Salão do Felipe, também o Salão do Isael. Tudo bem aí, turma? Alô para Lourdes do Santo Inácio.

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3: Muita gente ainda vê a obesidade como falta de esforço ou disciplina, mas isso não é verdade. A obesidade é uma doença crônica e envolve vários fatores como genética, hormônios, alimentação, sono, estresse e o funcionamento do organismo. Por isso, o tratamento não deve ser baseado em culpa e sim em acompanhamento correto. A obesidade aumenta o risco de problemas como diabetes, pressão alta, gordura no fígado, apneia do sono e doenças do coração. E nem sempre é só comer menos e fazer exercícios. Muitas vezes é preciso entender por que a pessoa ganha peso e por que tem dificuldade para manter o emagrecimento. A obesidade tem tratamento e buscar ajuda é um cuidado com a saúde.
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1: 3:36. 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
2: Faltam 15 para as 4. 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
2: Simone Mendes, você perdeu.

0: chegando, Sueli. É sexta-feira em Montes Claros. Alô, Thales. Galera do Uber aí, ó. Ligadaça nessa nostalgia maravilhosa. Pra fechar o programa, Conexão 98. 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É dia 9. No Parque de Exposições, a turnê Música Urbana. Essa será uma noite histórica em Montes Claros, de muito rock. Dinho Ouro Preto e a banda, trazendo aí os grandes sucessos da carreira. Guitarra, muita guitarra, né? Energia, atitude. Alguns setores já estão no último lote. 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Alô, Gildásio, boa tarde. Capital Inicial em Montes Claros. É sexta-feira, 9 de outubro. Faltam 3 dias no Parque de Exposições. É, galera, você não pode perder. Tá chegando, chegou a hora. 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
3: 3:58.
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2: Percorra os assuntos em destaque nos noticiários da Rádio 98 FM Montes Claros. Acidente com 5 grandes veículos durante a noite fechou a BR-135 na altura de Engenheiro Navarro. Manchetes resumem. Abre aspas. O dólar caiu para a casa dos R$ 5, enquanto o Ibovespa avançou quase 8% e ultrapassou pela primeira vez os 200 mil pontos. Bolsa pela primeira vez passa dos 200 mil pontos. Dólar caiu 4,12%. Fecha aspas. Minas Gerais, com os novos resultados das urnas, confirma sua vocação de ser o estado mediterrâneo do Brasil. Quem vence em Minas, vence no Brasil. Muitos erros das pesquisas eleitorais resultam em críticas, desconfiança e suspeita de manipulação. Ex-presidente Bolsonaro pede a liberação de visitas de seu filho Flávio na casa em Brasília, onde está em prisão domiciliar. Prazo de suspensão perde a validade no dia 11 deste mês. Rio de Janeiro, abre aspas. Garotinho desiste de recurso e eleição pode acabar em primeiro turno. Sem os votos do candidato, Douglas Ruas alcança mais de 50%. Fecha aspas. Mega Sena de R$ 92 milhões nesta terça-feira tem apostas até às 20 horas. Sem previsão de chuva nos próximos 10 dias, região de Montes Claros deve ter tardes de 35 e 36 graus desde esta quinta-feira até a próxima quinta-feira. Neste momento a temperatura é de 33 graus. Sol nos estúdios da Rádio 98 FM Montes Claros. A umidade do ar está em 25%. Com ventos a 5 km por hora.
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7: Quatro e seis.
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10: 4 e 18.
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12: 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Olha o mês das crianças aí, gente.

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2: 4:33.
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4: A música é da Lourdes Bueno. Amanhã não se sabe com Gustavo Lima. Aumenta o som aí, Lourdes, por favor. Abraça todas as costureiras do Brasil. E ainda tem dobradinha depois, hein? Coleguinha vai cantar duas. Direitos iguais e nome proibido. 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

0: Ave Maria, a menina canta demais. Aô, Minas Gerais. 98 FM. Sai do chão, meu povo. Persou legal.
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0: Obrigado, Edith, pela cartinha. Alô também para o Antônio da Vila Prudência. Ei, menino, tá lá na área, né? Só curtindo a 98 e observando o pessoal movimentando pela cidade. Aí tá certo, na varanda. Ah, grande Antônio. O Preto também já deixou um joinha aqui no zap da rádio. Cadê Gildas? Vê se é enrolado, viu? Cadê você, meu filho?
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8: Ô César Vandame, boa tarde, jovem. Tião taxista. Olha aí, Paulinho do Uber. Tava sumindo.

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0: Chama na pressão aí, Mário Fernandes, telefone sem fio. Ouvimos Alemão do Forró e Hugo e Guilherme cantando a música Dia da Saudade. Teve também Igor Ferrari, Eu e Você no Escurim, galera. Muito bem, minha turma. Abração aqui para Dedê do bairro Independência, já ligadinha no programa da 98FM, na programação, né? Já aguardando aí o esporte, que começa já já na esportiva. Pintou por aqui também Lu. Tudo bem, Lu? Boa tarde, vem comigo.
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4: Existem alguns cuidados que podem ser tomados para evitar varizes. 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Não fique o dia inteiro na mesma posição. Se isso for inevitável, levante-se regularmente para liberar a circulação sanguínea.

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0: Bu vai ser meio que hoje.
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0: Aqui é o programa sério. 5 e 3, galera, tudo bem? Boa tarde a vocês que se ligam na Rádio 98 Montes Claros. Estamos ao vivo, diretamente do topo dos Morrinhos, em Montes Claros, norte de Minas. O meu companheiro de todas as tardes aqui nestes últimos dias não pintou aqui ainda, né? Deve estar ocupado aí. Será que aconteceu alguma coisa? Não tô sabendo não, hein? Alô, Aline, alô, Luciana. Depois vocês me atualizam aqui o que aconteceu com o Roy Chaves, ok? Por enquanto a gente começa por aqui. Só eu mesmo e vocês aí do outro lado. Já tá bom demais. Vamos detonar, vamos fazer sucesso aqui.
5: Vai não, ele não vai não.
0: Vamos sim, vamos pra cima, galera. Direto de Montes Claros para todo o norte de Minas, galera. No programa de hoje, São Paulo pode perder pontos no Brasileirão por transfer ban da FIFA. Ih, rapaz, o centro tá ficando feio lá, hein? Ainda hoje você vai descobrir o processo que tá rolando de Milton Nascimento contra o Cruzeiro, que usou uma música não autorizada. E Cruzeiro aí não, aí tem que observar os direitos autorais, hein, meu filho? Pode sair pegando música assim, não. É complicado. Atacante Cassierra tem lesão diagnosticada e aumenta a lista de desfalques do Atlético. Logo agora, gente, na reta final, com esse tanto de Copa pra disputar aí, hein, Atlético? E mais, vamos analisar também a tabela do Brasileirão. E tem prêmios também durante o programa, hein? Hoje tem par de ingresso para curtir Cinemais. Muitos filmes da hora disponíveis no Montes Claros Shopping Center. E você leva um par aqui na rádio. Só participar da enquete que eu vou soltar já já na 98. Nosso zap aí já vai anotando aí, ó. DDD 38 99800 9898. Anotou aí? 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Na esportiva, 38. Bom, no YouTube tem uma enquete diferente, pessoal, das outras, das demais. É, mas eu vou trazer pra vocês uma enquete diferente pra quem tá no zap da 98. Na semana passada, anunciamos aqui, né, os clubes que alguns designers colocaram como os mais bonitos do Brasil. Tem o top 10 dos escudos, né, dos times brasileiros mais bonitos. Naquela ocasião, o Botafogo venceu em primeiro lugar. E o cara chega atrasado, ainda barulhando no meu ouvido. Não atrapalha não minha atenção aqui não, Roy Chaves. Boa tarde, onde você tava, meu filho?
6: Tava fazendo Uber.
0: Você tava transportando passageiros?
6: Tava.
0: É mesmo, cara?
6: Tava. A patroa da rádio.
0: Ah, tá. Você tava fazendo um trabalho, um chofé, né?
6: É.
0: Particular. Rapaz, olha, Roy, um abraço pra todos os Ubers e taxistas. Boa tarde, tudo bem?
6: Boa tarde, Fábio Santos, ouvintes da primeira e da número um.
0: Cheguei. Aí, tá certo. Então toma aqui pra você aprender a respeitar o ouvinte. E a você mesmo, ok? Você perdeu o respeito total, hein, Roy Chaves? Aquele troféu que você ganhou ali, ó, vamos ter que devolver, viu?
6: É o caso.
0: Mas e aí, tudo bem com você? Como é que tá? Trouxe algum destaque aí durante essa viagem de Uber?
6: Eu fui lá no Alto São João e o pessoal do América do Alto São João lá tava reunindo que parece que vai retomar as atividades da equipe do América do Alto São João.
0: De Montes Claros?
6: É.
0: Então, aplausos para o América do Alto São João! Que beleza, mas assim, no profissional, amador, no sub-20, e qual a idade, como é que é o negócio?
6: Deve voltar aí na categoria amador, na segunda divisão.
0: E pode ser, eles vão
6: isso
0: se inscrever?
6: Não passa de um lalaico, moço, porque eu tô vindo de lá agora.
0: Mentira, você tá mentindo pra mim, cara?
6: Você é lalaico.
0: América do São João. Falando em América, ó. Ah. Eu tô trazendo aqui hoje, Roy, uma enquete pesada, que vai dar briga, viu, valendo muitos prêmios. Antes de mais nada, eu vou trazer pra você aqui, eu vou só relembrar novamente, eu tava falando enquanto você chegava. Que
6: eu vim escutando.
0: Pois é, na semana passada, listamos, né, o top 10 que alguns designers aí listaram como os escudos mais bonitos, né? Aquele desenho do clube, né, Rochaves? Que vai na bandeira, na camisa, nos estádios e tal. Um designer, meus amigos, é o profissional que planeja, cria e desenvolve soluções visuais, funcionais e estratégicas para resolver problemas e atender às necessidades de pessoas ou empresas. Ou seja, hoje o ouvinte será um designer aqui na rádio.
6: Aí, os ouvintes nossos têm muita chance de fazer coisa bonita aí, porque tem designer e designers, né?
0: É, esses aqui não concordamos com algumas coisas, mas...
6: Tem uma logomarca que você fica pelo menos um ano estudando e não consegue ver aquilo que eles estão querendo falar.
0: É arte,
6: que tá, né? Ali, né? É abstrato, né?
0: Tem que saber ler a arte.
6: É abstrata.
0: No Brasil, os três escudos mais bonitos. Primeiro, Botafogo. Segundo esses designers.
6: É aquele daquele dia mesmo?
0: É o mesmo.
6: Botafogo, depois vem...
0: América do Rio.
6: Feio pra desgrama.
0: Que eu também não gostei. Me perdoe o Rio de Janeiro, o América do Rio. E o Vasco da Gama. Engraçado que só saiu do Rio, né?
6: O do Vasco eu acho até bacana, porque tem uma simbologia que retrata uma coisa que você enxerga, né? Que é aquela nau, né? Aquela embarcação que vem exatamente com o Vasco da Gama, que era o navegador. Então você consegue enxergar alguma coisa ali fácil, né?
0: Aí depois vem Cruzeiro, Internacional, Flamengo, São Paulo, Juventus, Grêmio e Fluminense. Esse é o top 10. O Atlético não apareceu, mas...
6: Tem um Juventus aí, não tem um Juventus?
0: Tem, falei, acabei de falar ali.
6: Que
0: Juventus de São Paulo, oitavo lugar.
6: É um J mal desenhado, o camarada quando tá aprendendo a escrever, eu coloco, faz um J lá.
0: O do Grêmio é bonito, eu acho também, deveria estar no top 3.
6: O do Grêmio, do Cruzeiro, que simboliza a como chama? Cruzeiro do Sul, né?
0: Cruzeiro do
6: a
0: Sul.
6: A constelação.
0: Então, na enquete de hoje é o seguinte, para não ter briga, né?
6: Não, um briga que é melhor.
0: Vocês vão
6: citar
0: o escudo do seu time, lógico, se você gosta do seu time e é apaixonado pelo seu time, você vai falar que o escudo do seu time é o mais bonito do Brasil, não é, Roy?
6: É.
0: Rapaz, o Palmeiras nem apareceu no top 10 dos designers ali. Você vai citar, então, o seu time e depois, entre esses três mais bonitos, Botafogo, América e Vasco, nós vamos fazer esse top 3, olha, até o final do programa.
6: Certo.
0: Com o número de votação.
6: Tá no YouTube isso aí?
0: Não. Só aqui pra rádio.
6: Só aqui, né?
0: É. Botafogo é primeiro, América do Rio segundo e Vasco é o terceiro.
6: Segundo os designers.
0: Esse América do Rio eu nem lembro como é que ele é. Depois eu vou dar uma olhada aqui.
6: América é vermelho e branco, é. Inclusive é o time do pai do Romário e Romário encerrou a carreira lá em homenagem ao pai dele.
0: Deixa eu ver aqui no Google como é que é o escudo do... É o time de Romário?
6: América. Não, do pai dele. O pai dele é que torceu pro América. Aí, ó, esse vermelho aí, isso.
0: Ah, é uma bolinha com a letra A, F e C, né?
6: É.
0: Cobrindo todo o interior da bola, que tem outra bola vermelha.
6: É muito bonito isso, né? Que coisa mais linda, olha.
0: Ah, não gostei, não.
6: Eu tô fazendo ironia. O que tem de bacana bonito num trem desse?
0: Eu e o Roy já voltamos desde a semana passada no Vasco, né, Roy? Entre esses três.
6: Entre esses 10 aí, o Vasco, eu até pontuei aí contra a minha vontade, mas a favor do Cruzeiro, que realmente simboliza, né? Vai.
0: Então é isso, gente. Vocês mandem o áudio, né? Fala seu nome aí, seu bairro.
6: Manda aí.
0: Já tem 15 segundos. Ah, meu time, meu escudo mais bonito, por exemplo, é Atlético e América do Rio. Atlético Mineiro e Vasco. Então, Cruzeiro e Botafogo. Cruzeiro e América do Rio. Vamos ver quem vai ganhar, Roy.
6: É dentre esses aí, né?
0: Do top 3 só.
6: Que
0: os designers colocaram como os mais bonitos.
6: Esse cara é ruim de desenho, né?
0: Eu desconcordo, hein? Valendo então um par de ingresso para os Cinemais e combo da Oba Burger.
6: Daquele combo, velho.
0: Esse é o que você gosta. Você é fã desse trem, né,
6: rapaz?
0: É,
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0: Rapaz, o pessoal do YouTube hoje tá comunicativo, ó. Edith tá ali.
6: Edith.
0: Hélio de Souza, Neto das Placas, Juan. Fala, meu amigo, tudo bem com você? Como está? Muito boa tarde. Dá boa tarde pro Juan aí.
6: Boa tarde, Juan.
0: Aê, o Neto vai trabalhar na 98?
6: Vai.
0: Não precisa preocupar com o horário, né, Fábio? Toma, agora responde o Neto das Placas, hein?
6: O que é isso, primo? Tá fazendo uma emergência, Netão. Você me ajuda aí, meu? Você não é do meu lado mais, não?
0: Aqui os ouvintes fiscalizam, meu filho. Vai brincando com o Neto, viu? Edith, boa tarde, dupla da Esportiva.
6: Boa tarde.
0: Lana Andrade, essa é minha turma favorita. Ela espera o tempo inteiro esse programa começar. Olha.
6: Lana é nosso ouvinte de carteirinha, né? E ainda leva a Tainá, aquelas fofuras de pessoa também, todo dia.
0: É, velho. Família toda lá, né? Lá no YouTube eu perguntei sobre o Cruzeiro hoje pra não ter briga. Ontem foi sobre o Atlético, né?
6: É.
0: Aí eu perguntei.
6: Ontem foi sobre os goleiros, né?
0: Lá no YouTube também, né?
6: É, também é no Atlético.
0: Não, no YouTube a gente falou sobre os goleiros, Cruzeiro e Atlético. Ontem, né? Aliás, na rádio.
6: Isso.
0: E no YouTube era uma outra pergunta a respeito de se o Atlético aguentaria tantos jogos, né? Você lembra?
6: Isso, exatamente.
0: No campeonato. Hoje nós vamos perguntar aqui, ó. Onde o Cruzeiro termina no Brasileirão? No G4? Vaga na Libertadores? No G5? Fase preliminar? Na Sul-Americana? Tá de bom tamanho? Ou fora de qualquer uma dessas copas? Qual a sua opinião, Roy?
6: Acima do Cruzeiro na tábua de classificação, tem Flamengo e Palmeiras, primeiro e segundo colocado, né? Que disputam mais de uma competição, né? Estão disputando em Libertadores, não é isso?
0: Lá no Brasileirão?
6: É, no Brasileirão. Eu falo porque o Cruzeiro tem que lutar para ficar melhor e para se garantir na Libertadores do ano passado. E a única chance que ele tem agora é exatamente o Brasileirão, né, Fábio?
0: Do ano que vem.
6: É, para o ano que vem, mas tem que ser nesse campeonato aí. Então ele tem a frente dele lá, Flamengo, Palmeiras, Atlético, quem é outro aí? Fluminense, né?
0: Isso.
6: Fluminense, desses aí, e Bahia, né?
0: Tem Bahia ali, ó.
6: Depois já é Cruzeiro, não é isso?
0: Sexto colocado.
6: É, desses todos aí, só mesmo três times que estão em outra competição, né? Que é o caso de Flamengo, Palmeiras e Fluminense, não é isso?
0: Fluminense, é isso aí.
6: Os outros já não estão. Então o Cruzeiro tem que lutar para subir. E melhor classificar para se garantir, independente de resultados de G6, G12, que virar esse trem aí, porque pode ser até G9, né?
0: É, o Flamengo ali, né? Palmeiras brigando na Libertadores ainda. Palmeiras ainda tem Copa do Brasil.
6: O Cruzeiro, por exemplo, Atlético Paranaense tem quantos pontos?
0: 49, meu filho.
6: E o Cruzeiro, 48, né?
0: 45.
6: E 5?
0: Tá quatro pontos
6: atrás. 4 pontos atrás. Aí o Cruzeiro pode chegar nessa colocação aí, ó. Dependendo de resultados, né?
0: Isso depende do Atlético, né? Já vai ganhar do Atlético Paranaense pra gente aí no próximo jogo. Olha lá, Atlético, ganha do Atlético Paranaense, hein, Galo? Vamos lá.
6: Então, minha opinião, eu acho que o Cruzeiro pode subir mais aí na classificação. Não vai atingir nem Palmeiras nem Flamengo, porque esses dois vão se manter sempre na liderança e na vice-liderança.
0: Falando nisso, entendem, né? Pela Sul-Americana, né? Os jogos da Sul-Americana, as datas já estão aqui, ó.
6: Semana que vem.
0: Atlético, dia 14. Quarta que vem, então, 7 da noite na Arena MRV, Roy.
6: Quarta-feira.
0: Contra o Montevideo.
6: É, o Atlético joga primeiro em casa, né? Era bom se fosse a segunda. Mas ele tem que fazer a tarefa dentro de casa e se garantir logo aí.
0: Essas semifinais, então, da Sul-Americana ficarão, né? Serão realizadas no mês de outubro. O jogo de volta dia 21. E a final em novembro, dia 21 de novembro. Vai demorar um pouquinho. Lá na Colômbia, no Metropolitano Barranquilla. Data confirmada, ok? Anota aí, 21 de novembro, a final.
6: Atlético, a final, né?
0: O Atlético tem que estar lá, ué. Na Copa do Brasil, que também tem o Atlético, olha,
6: bem.
0: Palmas para Minas Gerais, sendo representado em duas
6: copas. Para o Galdoio.
0: Cruzeiro um dia vai voltar a ser como era, meu filho. Você vai ver. Escreve o que eu tô falando, hein? Grêmio e Atlético. Vixe, é dia 1º de novembro, olha.
6: 1º de novembro?
0: 1º de novembro.
6: Ah, Copa do Brasil só volta em novembro,
0: Volta em novembro. Então, outubro, Sul-Americana, Copa do Brasil, novembro.
6: É.
0: E no dia 7 de novembro, na Arena MRV, o Atlético decide a vaga na final da Copa do Brasil. Só de passar já ganha a vaga na Libertadores. Não esqueça, viu?
6: É.
0: Campeão e vice da
6: Copa, na do, Copa Brasil. Do Brasil.
0: Olha aí, Atlético. Olha que chance. Um caminho curto, né, Roy? Pra chegar lá, como dizia.
6: E o Brasileirão, quando que será a última rodada do Brasileirão?
0: Calma, estamos na Copa do Brasil ainda.
6: Ah, ainda aí? Ah, tá.
0: Você está nervoso. E a final da Copa do Brasil, marcada para 6 de dezembro. Atenção, hein? No Mané Garrincha, Roy. Jogo único. Distrito Federal. Distrito Federal, Mané Garrincha?
6: É.
0: Ih, rapaz.
6: Como é que chama lá na... Na área monumental de Brasília, né?
0: Já compra seu ingresso, então.
6: É.
0: Para essa final da Copa do Brasil, porque não teremos jogo aqui.
6: Que dia que é a final?
0: Em Minas, dia 6 de dezembro.
6: 6 de dezembro?
0: 6 de dezembro.
6: Ah, 6 de dezembro eu não posso, não, porque é tanto um evento que tem aqui no nosso lado no mês de dezembro que não dá pra gente sair, não.
0: Então já anota, final da Copa Sul-Americana, 21 de novembro.
6: Ah.
0: E final da Copa do Brasil, 6 de dezembro, anotou? Pra não esquecer.
6: Tá bom, vamos anotar aqui.
0: Essa é a data FIFA, galera. Agora o Brasileirão, você perguntou o que mesmo, hein, meu filho?
6: Qual é a última rodada? Meu celular não abre.
0: última rodada? Por que você tá pensando logo lá na última rodada?
6: Não, quer saber esse calendário confuso.
0: Ah, pra bater, né?
6: Em novembro agora você sabe que tem data FIFA de novo, né, Fábio?
0: Tem Brasil e Japão, Brasil e Singapura.
6: Já tem a data também dessa data FIFA aí?
0: A data tem que observar aqui.
6: Deve ser depois da final, evidente, né, da Copa Sul-Americana, né?
0: Japão e Singapura, nossos adversários, ok? Bom, a última rodada do Brasileirão, marcada para 2 de dezembro, 4 dias depois, é a final do quê? 6 de dezembro, da Copa do Brasil, né? Quatro dias depois. Termina o Brasileirão no domingo, por exemplo.
6: Olha só o calendário. Lascado, velho.
0: Lascado.
6: Se os clubes cedem jogadores, por exemplo, pra, pra seleção, jogador mal chega em cima na hora de jogar a final, cara. É um calendário esculhambado. É CBF, parabéns, CBF. Você é ótima pra fazer calendário. É
0: a data para esculhambar, igual você falou aí. É. Né? A saúde de um jogador. Essa é a verdade. Viagem longa, né, vai? Perde sono às vezes.
6: É, você tem correria, né? Contra o tempo e tudo mais, ó. Devia ter uma coisa mais programada, com a folga, com a segurança, pro jogador chegar, ter o tempo de repouso dele.
0: Sem essa correria.
6: Poder reapresentar, é.
0: Sem essa correria. Então fala pra gente quem está apoiando esse programa maravilhoso, onde todos os locutores chegam na hora certinha todo dia.
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0: Vocês estão assistindo, o homem é bom mesmo, viu? Sensacional. Ok, abraço a todos aí da Latina Cities, também da Pioneer Automotivos. Responda na enquete de hoje, valendo par de ingresso. Aliás, ó, Chaves, no cinema tem vários filmes, ó.
6: Tem.
0: Um deles é A Minha Melhor Amiga, que tá em evidência, lançamento, né?
6: Tem ingresso pro cinema também aí, não?
0: Tem, ó, sessões, 3:30 PM no shopping, 18h20 e 21 horas pra assistir esse filme. Mas quem ganhar aqui pode também escolher entre os outros disponíveis. Verity, Tiger, Galinha Pintadinha, um filme. Tem também em cartaz Vingadores, Ultimato, Encore, Coração Selvagem. Esse cara aqui parece o Brad Pitt. É ele mesmo, ó. Olha lá, olha aí.
6: É? Brad Coração Pitt. Selvagem, é. Isso é um clássico, né, cara?
0: Mas você assistiu o outro filme?
6: Não, mas Coração Selvagem realmente
0: é um clássico. Esse novo não, né?
6: Não sei que versão que é essa, não.
0: Mas você assistiu a outra?
6: Eu sou um homem pouco dado à sétima arte, mas realmente é um filmaço, com toda certeza.
0: Então, você assistiu a outra versão, hein?
6: É, Coração Selvagem, né?
0: Olha só, gente, com Brad Pitt, sessão disponível 18h10, hein, galera? Tem também Homem-Aranha, Um Novo Dia, Chaves. Resident Evil também tá em cartaz às 9h45 no shopping. Então é só participar, gente, de boas e concorrer. O que vocês querem melhor que isso, não, Roy?
6: Isso aí é que é garantido, amigo. Você tem diversão, quando não tem diversão, tem alimentação. Quando não tem alimentação, tem diversão e mais alimentação.
0: Entendi nada. É porque...
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0: Responda. Que isso? Responda pra gente, por gentileza, qual o escudo mais bonito dentre esses três aqui, ó. Botafogo, América do Rio ou Vasco da Gama? Manda aí em áudio, por gentileza, qual desses três escudos é o mais bonito, além do seu clube, se você quiser citar também o seu time. One, two, three, e concorra a um combo ou uma burger e a um par de ingressos cinemais. Serão dois ganhadores, né, Roy? A gente chama um para o par de ingressos e o outro para o combo ou burger. Roy do céu, o bicho tá pegando no São Paulo. São Paulo já tá no transfer.
1: Uau, você fez uma chamada aí na manchete?
0: Você ficou assustado quando
1: deu a manchete? Quantos pontos pode perder, Fábio, com isso?
0: Atenção, é, São Paulo pode até ser rebaixado, meu amigo, do Brasileirão.
1: Que isso?
0: Ué, se ele perdesse 6 pontos agora, ele já caía lá pra uma vaga acima da zona de rebaixamento.
1: Ficava no penúltimo, 17º, 10º.
0: 36 pontos agora. Aí ficaria só com 30, né? O São Paulo vai perder pontos, atenção, ouvintes, no Brasileirão. Se não pagar os agentes de Galopo, o jogador aí, né? Com até 60 dias e mantiver esse transfer ban imposto pela FIFA. A punição foi aplicada na última sexta e o valor da dívida é de R$1,5 milhão.
1: Ah, vai pagar, não tem jeito não, tá doido?
0: Mas desse jeito aí saiu. O São Paulo tinha bets envolvidas na camisa? Todos os times quase.
1: Eu acho que tinha também, mas R$1 milhão eles não vão deixar. É, correr esse risco de ser rebaixado. São Paulo é um dos poucos que nunca foram rebaixados.
0: Pela primeira vez ainda?
1: Por conta de bet, por conta de transfer ban, você tá doido?
0: Transfer ban, criançada, é uma
1: punição
0: aplicada, né?
1: Pela
0: que FIFA. Impede o time de contratar.
1: É.
0: Tem que jogar com os que estão lá por enquanto, né, Raí?
1: É, de contratar e às vezes, né, perde ponto também, né?
0: Nesse caso aqui, tá começando a ficar quente, ó.
1: O Cruzeiro perdeu aqueles pontos aquela vez, foi de sanção da FIFA, não?
0: Transfer ban? Daquela que ele não conseguia nem voltar pra
1: Série B. Ele entrou na Série B já devendo 6 pontos, você lembra?
0: Eu acho que foi um quebra-quebra que teve no dia que ele caiu, Roy.
1: Foi, também, pode ter sido.
0: Pra segunda divisão?
1: Não lembro, não.
0: Aí teve vários julgamentos, né?
1: Eu sei que teve os 6 pontos, fez uma falta terrível. Cruzeiro passou na tábua da beirada.
0: Tenho quase certeza, quase, que foi depois do episódio onde teve um quebra-quebra lá esquisito lá, né? Da torcida cruzeirense. Ó, a gente não pode falar que é da torcida, né? Dos vândalos.
1: É.
0: O clube, Roy, São Paulo tem até 30 de outubro para pagar a taxa imposta pela FIFA pela punição e até o começo de dezembro para pagar os valores da dívida. Vixe Maria.
1: Ah, tá. Então vamos entender. Tem uma taxa e tem a dívida.
0: Exatamente.
1: Tem que pagar a taxa, que é uma multa no caso, né? E aí é pagar o débito.
0: Automaticamente, um transfer ban por dívida não gera automaticamente, né, perda de pontos, mas a cláusula de dedução de pontos está expressa na decisão da entidade. O motivo pode ter sido um pedido do reclamante que leva em consideração o histórico de problemas financeiros do São Paulo, ou seja, eles não acreditam que o São Paulo vai pagar esse trem, não.
2: Vai não! Ele não vai, não!
0: Tá enrolando muito, Roy.
1: Essa é a história do São Paulo. Engraçado, né? Os clubes de São Paulo, os clubes grandes, né? Você vê, o Santos lutou até Neymar chegar lá e pôr dinheiro dele, o trem tava feio. Segunda divisão é coisa.
0: O Ronaldo também, mas chegou no Cruzeiro, se ele não investisse alguma coisa, dava nada.
1: Cruzeiro tava em situação terrível.
0: Sumiria.
1: E o São Paulo e o Corinthians, né? O Corinthians também vive uma realidade triste. É caso de polícia toda semana. Dos 4 grandes de São Paulo, que tá realmente em situação equilibrada, é do banco lá, né? Da presidente do banco, né? Que é o Palmeiras. E o Santos, que tá dando uma estabilizada, mas também que não tá lá essas coisas, não.
0: É, o Santos bem também, até no campeonato, né? 5 vitórias seguidas.
1: Contratações pontuais aí, né?
0: E vem aí Santos e Flamengo, hein? Gabigol vai encontrar o Flamengo, Cebolinha também.
1: Cebolinha.
0: Vai ser um jogão lá, hein? O Rodinei. Rapaz, Santos e Flamengo.
1: Lei do ex aí tem chance demais, né?
0: Vai sair gol de ex aí demais, menino. Cuidado, hein? Ó, a diretoria do São Paulo, galera, tá confiante, você que é São Paulino, né? Que vai quitar a pendência. E ainda nesta semana. Então, se quitar, a gente fala, né, vai? Apesar do risco previsto no processo, o clube entende que há condições favoráveis para realizar o pagamento. Se o São Paulo perdesse hoje 6 pontos, né? Só para confirmar aqui, ele cairia para a 16ª colocação.
1: É, com a diferença exatamente de 1 ponto, né? Para Nossa. O 17º.
0: Verdade, hein? Caramba, hein? Vamos lá, São Paulo.
1: 17º, que na verdade, um ponto, não dois. Que seria o Grêmio, exatamente o Grêmio, né? Que tá lutando aí.
0: É, o Grêmio tem 29, o São Paulo São Paulo cairia para 30.
1: Para 30 ficaria com 2 pontos de diferença, né? Um ponto.
0: Mas a gente sempre falou isso aqui. Uma hora estranha dá errado. Os ouvintes também já participaram de várias enquetes aí, né? Quando a gente falava sobre o teto, né, Roy? Tem um teto ali geral, até para contratar, para não extrapolar demais, pagar milhões num jogador e acabar com os cofres total do clube. Uma hora vai virar conta, ué.
1: É, nós vamos estudar melhor aqui o que significa o fair play financeiro pro telespectador e o ouvinte da rádio ter uma...
0: Mas já foi aplicado?
1: Dimensão, não, é, mas já está previsto para aplicar a partir do ano que vem. Eu não sei como, se vai ser uma coisa que será inserida gradativamente, mas já está na programação. Eu vou estudar melhor os detalhes para melhor informá-los.
0: Viste, tem muita gente participando ali, então vamos para um breve intervalo e já traremos aí o pessoal falando, né, sobre os escudos mais bonitos entre Botafogo, América do Rio e Vasco da Gama. Foram os campeões por alguns designers soltos pelo Brasil.
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0: 5:36.
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2: Muito bem, 5:37. Qual a pergunta do dia? 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Qual a pergunta, você lembra?
3: A pergunta é do design?
2: Isso, garoto.
3: Qual dos três designs eleito aí pelos os entendidos da arte?
2: É.
3: Entre, como é que é? Vasco da Gama?
2: Botafogo.
3: Botafogo e...
2: América do Rio.
3: América do Rio. Qual dos três você acha mais interessante? Ou do seu clube, né?
2: Então vamos ouvir os designers do norte de Minas, galera.
3: Ah, é que tem alguns.
2: No zap 998009890. Os designers aqui da bancada votaram Vasco, né?
3: Foi Vasco.
2: Olha lá, Atlético, Vasco, Cruzeiro, Vasco.
3: É, exatamente.
2: Ah, menino, vamos ver o que o povo vai falar. Vamos lá.
4: Boa tarde, 98. Meu... O escudo mais bonito que tem aí, o mais lindo é do Galão.
2: Oi,
4: e depois é o do Vasco da Gama.
2: Olha aí,
4: Luiz Carlos.
2: Luiz Carlos, já anotou, Roy?
3: Notei.
2: Vasco, um ponto.
3: É.
2: Vasco já pegou o primeiro lugar aqui na rádio.
3: Luiz Carlos, eu tô achando que é Luizão de Dona Tusa, viu?
2: Fala aí, Luiz.
3: Eu sei, Luizão.
2: É. Olha o Hélio aqui, Roy, que confundiu a patroa que você transportava com
3: o. Não, você a patroa é a dona da rádio que eu tava levando pra lá e pra cá, mano.
2: Não confunda as coisas,
3: não, Hélio. Não é empanhando baralho, não.
2: Se for usar a patroa, o termo é já sabe, né? É a outra patroa, ok, Roy Chaves?
3: Certo.
2: E além de ser a sua patroa, ela é sua irmã de sangue, né?
3: Tem isso também.
2: Olha só, gente.
3: Que manda em mim de todo jeito, indo e voltando. Manda em
2: aí tá certo. Ele do Cães da Câmara diz que precisa de ingressos para comemorar o aniversário de casamento com a Cremosa, o nome da dele lá. É Cremosa, olha.
3: Aí, você vai fazendo média aí pra ver se renova o cadastro, deve estar ruim, viu, primo?
2: É o creme. Fala, Hélio.
5: Fala, senhores da 98.
3: Fala, Hélio.
5: O do Cruzeiro ganha de 12 do mundo. Mas o do Vasco. Ah, o do Vasco é top, viu? Eu consegui ver alguma coisa nesse escudo aí. Coisa que na maioria não consegue.
3: É isso aí.
2: É chique, né? Quando você aproxima.
3: Comunica, né? Conta o que é, né?
2: Quando você aproxima, né, Roy? O escudo ali. Você já começa a visualizar os detalhes. Muito bonito.
3: É verdade.
2: O Antônio de Caracica deve estar feliz aí, porque ele tá ganhando o Vasco. 2-0, né?
3: Cadê ele, será, moço?
2: Mas ele tava aqui, há meia hora atrás ele tava aqui.
3: Então tá bom.
2: Gravando os programas. Ele gosta de gravar tudo, Roy, que a gente fala. Só pra pegar a gente no pulo do gato. Mas ele nunca vai pegar.
6: Vai não! Ele não vai não!
2: Vamos lá, quem ganha? Vasco, América do Rio ou Botafogo?
6: Cheguei, Brasil!
3: Você, dama.
2: Bem-vinda.
3: 40 minutos atrasada. Melhor. Pior que eu, né? Pelo menos quebrou meu galho.
2: Rapaz, você chegou primeiro que ela. É. O André Felipe Designer, diga aí.
3: André.
2: Cadê, meu filho? Fala.
7: Boa tarde, 98. Aqui é André Felipe. Com certeza o escudo mais bonito é do Cruzeirão Cabuloso.
2: Mas abaixo ele escreveu, Roy. E o outro pra ele é o Vasco.
3: É o Vasco dos três lá. O Vasco já tá ganhando unânime, né?
2: Do top 3.
3: E Cruzeiro e Atlético estão disputando aí, 2-1.
2: Você contou o Cruzeiro Atlético também?
3: É, 2 pro Cruzeiro, 1 pro Galo.
2: Anota direito aí e para de roubar.
3: Tô contando.
2: Opa, tem um cartão pra mim aqui.
3: Tô colocando na contabilidade aqui na calculadora.
2: Vamos lá, gente. Dedê, Vasco.
3: Dedê.
2: Botafogo ou América do Rio?
8: Boa tarde, 98.
2: O escudo, hein? O escudo.
8: Boa tarde, Roger, Fábio.
3: Dedê.
8: O time que eu acho mais bonito é Cruzeiro e Botafogo.
2: Botafogo.
8: Quem tá falando é Dedê.
2: Olha aí, Roy, primeiro voto do Botafogo.
9: Não acredito não, Charlie.
2: A estrela solitária do Bota.
3: Que é o primeiro aí, né? Pelos designers.
2: É, ele é o campeão pelos designers. Aqui na rádio, quem tá ganhando é Vasco, por 3-1, não é?
3: 2-1 agora com o Botafogo. E o Cruzeiro tá com...
2: Que 2-1, Roy? Três pessoas falou Vasco. Você não tá notando também, eu falei pra
3: você. Foi não, mas foi?
2: Três vascaínos e um Botafogo.
3: Botafogo, três cruzeirenses e dois atleticanos.
2: Ele tá querendo fazer pela cabeça, não vai dar certo isso.
3: Não vai.
2: Ou mais esse...
3: Ô, Lino!
2: Roy, hoje tá preguiçoso.
3: Vai trabalhar não, hein?
2: Vem aqui, Lino, ajudar a Roy a anotar. Neto das placas. Neto.
10: Fala, Roy Chaves. Oi, fala, Fábio. Mas respeito a enquete, mas os designers tá aprendendo agora a trabalhar, só pode. Aí colocou esses três escudos em primeiro lugar aí. Escudo bonito do Galo, moço. Escudão do Galo, entendeu? Mas eu tiro o chapéu e pro escudo do Vasco, viu? O escudo do Vasco é muito bonito, viu? Mas em primeiro lugar é meu galão, o escudo do Galo.
2: E tá revoltado igual você, Roy. Não tá acreditando nesses designers.
3: Design tá aprendendo a trabalhar agora.
2: Ô, Neto, você tem que aprender a observar o que tem por trás da arte. Você não tá conseguindo enxergar C nem Roy.
3: Captou a mensagem.
2: Exatamente. A Mari Santos tá rindo ali, não sabemos do que. Fala, Cândido.
0: 98, sobre essa enquete, o mais bonito que existe é o do Galo, moço.
3: Aí, pronto.
0: E o segundo fica sendo do Vasco, né?
3: É.
0: Que é preto e branco.

0: Aqui em Minas, galera, o América do Rio caiu pra terceiro.
1: Agora o Cruzeiro passou na frente. Assim, mas não, ela não votou, não. Ela só falou que é Cruzeiro.
0: Ela falou que. Ela falou, mas você não ouviu, não?
1: Mas ela não falou que vota. Que
2: Bonito, é do Botafogo. Edite do Novo, Delfino. Obrigada, tchau, tchau. Por isso
0: que o Botafogo tem dois, ué.
1: É.
0: É o segundo.
1: Mas ela não falou o segundo clube, né? Que era o Cruzeiro.
0: Isso.
1: Ela dá empate.
0: Primeiro então. Ela colocou Cruzeiro, depois Botafogo.
1: É.
0: Não é isso?
1: 5-4 pro Cruzeiro.
0: Então eu falei da Latina Seeds e também da Pioneer.
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0: Valeu, galera patrocinadora. No final do programa tem par de ingressos Cinemais e também tem combo Oba Burger. Ó, o Cruzeiro enfrenta o processo na Justiça do Rio de Janeiro, movido pela gravadora Sony Music.
1: E os... eu vi você falando isso também. Você tá um fuxiquinho, foi Duda teve aqui hoje?
0: Nada, e os músicos, pesado, hein?
1: O que foi?
0: Os músicos, além da gravadora, né? Milton Nascimento, Lô Borges e Márcio Borges, integrantes do Clube da Esquina. Eu vou já resumir aqui e vou colocar a ação. O que aconteceu?
1: Fala.
0: A ação é motivada pelo uso sem autorização da canção Clube da Esquina número 2, em vídeo que anunciou a contratação de Gabigol nos primeiros minutos, Roy e ouvintes, de janeiro de 2025. A gravadora pede indenização por danos materiais, enquanto cada um dos músicos solicita o pagamento de R$50 mil pelo uso indevido da música. Alvo de outras equipes, né? Na época lá, Gabigol teve o contrato encerrado com o Flamengo às 11h59 da noite de 31 de dezembro daquele ano, né? Nos primeiros segundos de 2025, com o atacante livre, o Cruzeiro anunciou a contratação e usou a musiquinha. O Cruzeiro respondeu assim, Roy. O Cruzeiro se posicionou contrário a essa notificação, uma vez que não houve qualquer violação autoral por parte do clube, que apenas compartilhou em formato collab, né, colaboração, o vídeo postado pelo atleta, que continha fundo musical extraído da galeria musical do Instagram, disponibilizada pela plataforma digital a todos os usuários, com referência clara aos criadores musicais ao longo de toda a sua exibição.
1: Aí tem polemicidade e confundições. Presta atenção, o Cruzeiro utiliza uma peça publicitária que ele não checa se as obras envolvidas ali estão devidamente autorizadas. Quer dizer, é uma negligência, no pior das hipóteses, para não dizer que é um desconhecimento da lei de direitos autorais. Não acredito nisso, não. Né? Agora, o Cruzeiro deve ter acreditado, Fábio, que poderia replicar, né, repostar aquilo que o Gabigol fez, achando que Milton Nascimento, Lô Borges e Telo Borges, né, outro. Vale até colocar um pedaço da música, que a música é muito bonita, uma música símbolo do Clube da Esquina.
0: E pois é, mas aí que entra
1: aí o direito. Que tá, ele entrou, ele colocou a música, porque esses três aí, o Lobo já tem certeza, é cruzeirense, inclusive, contribui na autoria do hino do Cruzeiro. Era, né?
0: Você comentou Deus que a música tenha. É muito bonita, realmente, concordo. É. Mas aí também entra o direito, Roy. Como a gente está em uma transmissão ao vivo pelo YouTube, a gente recebe uma pequena notificação, não tão grave quanto essa, né? No valor de 50
1: mil. Quando você usa obras, né?
0: Isso, dentro de uma live de vídeo no YouTube.
1: Sim.
0: A gravadora, né? Tem um robô lá que ele identifica na hora.
1: Se for uma coisa mais longa, ele derruba, né,
0: Fábio? Derruba até a live na hora.
1: É, exatamente.
0: Eu coloco um pedacinho aqui, a live não cai. É. Só que daqui a uma hora após a live... Chega a notificação por e-mail falando, você tem uma opção, tira a canção ou o seu vídeo não será monetizado, né, Roy? Ou seja, não ganha nenhuma com os anúncios que entram nos vídeos.
1: É quase um Lalaika, mas põe aí que eu falo, que negócio de música.
0: O Lalaika? Dentro disso aí?
1: É também.
3: O Lalaika!
1: Meu avô, João Chaves, é autor de grandes obras de música, né? Por exemplo, posso falar Amo-te Muito e O Bardo. E numa novela da Globo, se não me engano, Rei do Gado, o Almir Sater solava o Amo-te Muito durante os capítulos da novela. E a Globo, sem ter que ser notificada, providenciou logo imediatamente.

0: mandaram os valores, os royalties, para a família do autor da música. É isso aí.
1: A história é essa?
0: A história é essa.
1: Mas agora explique com a linguagem em português.
0: Que é porque
1: falou meio,
0: os direitos autorais.
1: Você falou meio inglês aí, meio japonês.
0: Os direitos autorais da música, que foi da música que foi usada durante a novela, né? Que o Almir Sater solava lá na viola, inclusive muito bonito. Eles não poderiam usar sem consentimento do autor ou dos correspondentes detentores dos direitos autorais. No caso, a família, minha tia, que toma conta disso. E a Globo providenciou imediatamente. Pagaram os direitos autorais.
1: Pagaram mesmo?
0: Pagaram.
1: Ah, não é pra rir, não. É uma história real.
0: Eu tomei duas poções de chá e do biscoito quebra-quebra aí.
1: Com dinheiro, né?
0: Com o dinheiro que chegou aí, foi.
1: Eu achava que o Lala, que quando você contava, era pra rir.
0: Não, é um caso histórico.
1: Ah, então pode ser um caso.
0: É.
1: Ou uma história engraçada.
0: Mas as histórias minhas são engraçadas, mas são verídicas. Não vem falar que é caso mentiroso. A última do bode mesmo é aquela...
1: Pela primeira vez, uma história séria. Gostei, viu? Ah. Envolvendo direitos autorais. Vamos falar agora do Atlético. Vamos. Ih, rapaz, eu tô atrasado ali, ó. O Cassier Arroy não deve jogar, hein? Contra o Atlético Paranaense.
0: Contundiu, né?
1: É, o Galo oficializou nesta terça-feira a lesão do atacante. Ah. Após exames, ele foi diagnosticado com trauma no músculo posterior da coxa esquerda. O jogador será desfalque no jogo contra o Paranaense depois de amanhã, 20h, na Arena da Baixada pelo Brasileirão. Na vitória sobre o Bragantino por 1-0 no último fim de semana, Cassierra foi acionado no segundo tempo da partida e teve que ser substituído depois de sentir dores já nos acréscimos.
0: É muito ruim essa notícia em função do calendário do Atlético, né? Que já volta a jogar quinta-feira, depois final de semana, depois no meio de semana de novo, já na Copa do Brasil.
1: Em cima do...
0: E aí uma sequência de jogos que você tem que contar com o máximo de atletas disponíveis possível, exatamente para enfrentar essa grande jornada que vai ter aí de vários jogos.
1: Péssima notícia, então, aí, para o Clube Atlético Mineiro. Vou fazer o seguinte,
0: vamos.
1: Em vez de chamar o break, né? Vou fazer hoje como em alguns dias. Vamos ouvir o povo, então?
0: Vamos.
1: Aí a gente encerra o programa ali por 5h56, pode ser, Roy?
0: Amanhã, né?
1: Vamos, então, ouvir o povão. Agora são 5h49. Qual o escudo mais bonito? Aqui em Minas, o Vasco tá ganhando, hein? Em Montes Claros, norte de Minas.
0: É.
1: Com 5 votos.
0: Contra 2 do Botafogo.
1: Contra 2 do Botafogo.
0: É, daqueles que estão lá, né?
1: Isso. Só vale entre Botafogo, que é o primeiro, segundo os designers, segundo.
0: Vasco.
1: Colocou América do Rio em segundo, velho.
0: É, ué.
1: Aí já errou,
0: velho. Até falar, né? Eu tô com neto aí, esses caras estão aprendendo a pintar agora, eu não sei não.
1: E colocaram a média nem terceiro para o Vasco da Gama. Acreditável. Boa tarde.
2: Alô, 98.
0: Fala,
2: o escudo,
0: mano.
2: Mais bonito é do meu Cruzeirão.
1: Edmar.
2: Fabuloso. E segundo aí do Botafogo. Valeu, 98.
1: Ó, Botafogo tá subindo, Roy.
0: Botafogo foi pra 3 agora.
1: A estrela solitária.
0: Isso.
1: Depois você pesquisa aí, Roy, o que significa a estrela solitária do Botafogo. Não importa se ele ganha Libertadores e seja lá o que for, ele continua com essa estrela parada lá, hein? Obrigado, Edmar. Fala, Paulinho.
3: Boa tarde, 98. Na minha opinião, é o do Vasco da Gama.
1: Oh,
3: é o navio, né? É o mais bonito.
1: O Vasco e a Cruz, né, Raul? A Cruz de Malta, que fala, se eu não me engano.
0: É.
1: Eita, que beleza, hein? Pra você que tá ligado aí, neste momento, pelo YouTube e pela internet, vamos avisando a galera que continua tudo normal, porém a gente vai ter que resolver um problema técnico aqui, galera, para quem tá ouvindo no rádio, no Nordeste da Minas. Só um momento.

0: Beleza, estávamos normais aí para a galera do YouTube e da internet. Um pequeno pique aqui, galera, no rádio, mas estamos de volta. Perdi até a conta. O Vasco tá ganhando, mas o Botafogo subiu para 3 agora.
1: 5x3, hein? O Vasco.
0: 5x3.
1: 5x3, é. Olha, para quem quer saber aí sobre a estrela do Botafogo.
0: Eu, principalmente.
1: Representa a estrela d'alva. O planeta Vênus.
0: É mesmo?
1: É, que foi um elemento visual que uniu o futebol e o remo. Remo esporte, né? Os esportes de regatas, né?
0: Não é o clube, né?
1: É. É. Os dois esportes fundadores do clube, na verdade. Então a estrela representa os dois esportes primeiro praticados no Botafogo de...
0: Será que
1: clube é por Botafogo? É isso aí.
0: Por causa da significatividade que os designers colocaram o Botafogo em primeiro? História bonita, hein?
1: Deve ter sido.
0: Não é apenas uma estrela, Roy.
1: É. Agora, cê, sabendo o fundamento, você consegue analisar diferente.
0: Aí, tá vendo? Tem, tá vendo, né? Tá vendo?
1: Tem uma representatividade fundamentada e expressiva, né?
0: Que coisa bonita,
1: hein? Agora, e o do América tem o quê?
0: Ah, agora pesquisa, eu quero saber também. Boa tarde, meu amigo.
2: Boa tarde, meus amigos da esportiva, Roy.
0: É?
2: Tudo bem com vocês?
0: Tudo bem, e aí, olha, cara? Por que você tá falando baixo de jeito? Tá dando pra entender nada que você tá falando.
1: Baixinho, mas quem é?
0: Lucas Samuel, aí, então vão ter que colocar o ouvido bem próximo.
2: Três escudos aí, pra mim o do Vasco é mais bonito.
0: Vasco.
2: Mas...
0: 6.
2: Não se compara ao do Cruzeirão, né?
0: Aí, ó.
2: O Cruzeirão é o mais lindo do mundo.
0: Cruzeiro, segundo os designers, o Cruzeiro ficou em quarto nessa lista, viu, gente? Perdendo aí para o Vasco, justamente, né? 6 para o Vasco, 3 para o Botafogo. E aí, o vascaíno Antônio, não grava um áudio, Antônio. Ele falou que o Vasco, a camisa, escudo muito mais bonito. Não vou contabilizar o dele porque não mandou áudio. Tem que mandar áudio, viu, Antônio? Oi.
3: Boa tarde, na Esporte 98. Na minha opinião, os escudos mais bonitos são o do Galo e do Vasco. Beijo.
1: Aí, Tainá.
0: Aí.
1: É isso aí.
0: Vasco vai pra 7 e volta. Obrigado, Tainá. Tainá que já tá cuidando do irmãozinho lá, Roy Chaves. O Davizinho.
1: Davizinho?
0: É. Conseguiu descobrir o que significa o escudo?
1: Tô lendo aqui, mas não fala nada.
0: Do América do Rio, vou te falar, viu? Boa tarde.
4: Boa tarde, galera da 98 FM. Escudo mais bonito aí é do Corinthians. E desses três aí da enquete aí, o do Vasco é o mais bonito.
0: Bem lembrado, o Corinthians. Obrigado, Luiz Carlos de Bocaiúva. Corinthians é bonito também, viu, Roy? E é cheio de detalhes o escudo do Corinthians. Lotado de detalhes.
1: É, o do Corinthians tem inclusive o desenho. Do Leme, né? Seria o volante, na verdade, na embarcação chama timão, né? Que usa nos barcos, né? Que tem lá no escudo e tal, por isso o pessoal chama.
0: Tipo âncora?
1: Não é só timão, é aumentativo de time, não.
0: Tem uma âncora nesse escudo?
1: Tem também.
0: Ué, então nós dois.
1: Tem tudo a ver.
0: Devíamos ser corintianos.
1: Aqui o negócio do América. O escudo é composto pelas letras A, F, C, tá lá claro, todo mundo viu isso. Entrelaçadas de forma utilizadas dentro de um círculo.
0: Peraí, você tá brigando com o Google aí, com o pessoal aí?
1: O desenho remete à estética Art Deco,
0: viu?
1: Do início do século XX.
0: Ah, por isso.
1: Ela exalta a tradição e a simplicidade lírica do clube.
0: Olha!
1: Como é que não vou entender isso, minha Nossa Senhora? Me ajuda aí,
0: meu Deus. O time é lírico, Roy! Que é lírico? Você que escreveu muitos livros.
1: Do clube, mantendo a identidade visual praticamente intacta desde os primeiros anos de sua fundação, 1904.
0: Ah, é velho. Ah, não, o do Norte é muito mais bonito. O do Funorte também é muito mais bonito. Pode colocar os escudos aí, ó, desses três clubes lado a lado, aí, pra você ver? É, minha galera, são os designers, né? Não vamos criticar, mas criticando. Vou trazer aqui então, a vitória foi então no Norte de Minas para Vasco da Gama. Vasco da Gama leva para casa o título do melhor escudo entre os três votados por os designers do Rio de Janeiro.
1: Agora, povo, tem que entender assim, o lírico do América. Lírico significa poético, romântico,
0: viu?
1: Melancólico, emocional, subjetivo. Isso, é rapaz. Isso que é lírico.
0: É bem meigo, né?
1: É um trem assim, todo amoroso.
0: Então é isso, né? Vamos então encerrar. Acabou porque eu tô devendo aqui, gente.
1: É, vamos pagar aqui, né?
0: Os patrocinadores, tô igual São Paulo.
1: Deve pagar. Até amanhã, se Deus quiser.
0: Fique com Deus, muito obrigado, Roy, por chegar e trabalhar hoje, hein? Parabéns. Daqui a pouco vamos chamar os ganhadores. Uma excelente tarde a todos. Daqui a pouco também tem Hora do Ângelo.
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7: Em Montes Claros, 6:05.
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6: Ok, às 12 mais.
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4: 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No bloco anterior teve Patrick Costa com Henrique Juliano, Palavra Tem Poder, Neto Brito e Luan Pereira, Mega Ré, e ainda Hugo Henrique e Ana Castela, Processo Delicado. 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
2: 6h22.
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5: Na saúde, uma coisa é fundamental: cada pessoa é única. O que funciona para um pode não funcionar para o outro. Isso vale muito para emagrecimento, uso de vitaminas e suplementos. Por isso, dietas prontas e receitas da internet nem sempre trazem resultados e às vezes podem até atrapalhar. Um tratamento correto leva em conta a rotina, os exames, a idade, os hábitos e as dificuldades de cada pessoa. Tem gente que precisa controlar mais a fome, outros precisam corrigir falta de vitaminas, melhorar o sono ou reduzir o estresse. A boa medicina não trata só o peso, trata a pessoa como um todo. E é isso que traz resultados mais seguros e duradouros.
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0: Pode sim, o que eu faço agora? Música 4 do dia na 98 Montes Claros. Quinto lugar, Carol Biazin com Léo Foguete, O Que Sobrou do Amor. E a música meia dúzia, Simone Mendes, Cê Perdeu. 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
3: Sonzão da 98 ligada no Bar da Chile. E aí, tá certo também na turma do São Geraldo 2, tá ligado aí, não tá? Isso, Zé Tostinho ali. E também a Albanha, né? Também a Sueli, ligadaços na 98. Boa noite a todos. Bom, vamos lá então, né? Trazendo aqui o top 3 pra galera. Expectativa total. Alô, Dédalo, aquele abraço, meu amigo. 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
2: Sete e dois.

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1: Aô, morena, o teu sorriso tem jeito de primavera. O teu olhar tem a força da paixão. E se o peito desse peão tivesse porteira, era você quem teria a chave do meu coração. Eita, bom demais, né? Modão aqui no Boteco 98, Eduardo Costa, amor de violeiro. Essa daí é pra nós matar a saudade mesmo. Caboclo apaixonado pra tudo que é lado, ouvindo Boteco 98, então vem com nós. Daniel, embriagado de amor, César Menotti e Fabiano, como anjo. Olhos claros, essa foi com João Paulo e Daniel. Ó, pra vocês verem, participando aqui no 98009898. A turma da Comitiva Os Bão de Festa. O pessoal do Piseiro dos Bão também, abraço pra vocês aí. Alô, Bila, tudo de bom. Leda, pro você, pros mais, toda a turma aí também curtindo a programação 98 FM, a turma lá da Celaria. Obrigado, gente. Valeu, Roberto. Tudo bom pra você aí também. Vai interagindo aqui no 98009898. Aí, ó, o amigo do Dédalo também tá na escuta, é claro. Turma da Estrada da Produção, abraço pra vocês aí de Cachoeira do Bananal. Pessoal do Bem que não perde. Anderson Tadeu, trabalhando, é claro. Radinho ligado por aí. Dá um abraço na turma aí também, Anderson. O pessoal também lá do Raibá, Banha, Sueli, pra todos os amigos aí conosco. Chama na bota que hoje é dia de modão e o Gustavo também tá pedindo moda boa. Ô Gustavo, pra você daqui a pouquinho eu tô mandando modão do Tião Carreiro. Segura que já já tem mais. Neide Alves, noite abençoada pra você também. Tem que mandar um verso pra loira daqui a pouquinho. E é claro, a loira do carro branco tá no bloco aí. São 7h18 esse menino.

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3: Percorra os assuntos em destaque nos noticiários da Rádio 98 FM Montes Claros. Acidente com 5 grandes veículos durante a noite fechou a BR-135 na altura de Engenheiro Navarro. Minas Gerais, com os novos resultados das urnas, confirma sua vocação de ser o estado mediterrâneo do Brasil. Quem vence em Minas, vence no Brasil. Muitos erros das pesquisas eleitorais resultam em críticas, desconfiança e suspeita de manipulação. Ex-presidente Bolsonaro pede a liberação de visitas de seu filho Flávio na casa em Brasília, onde está em prisão domiciliar. Prazo de suspensão perde a validade no dia 11 deste mês. Rio de Janeiro, abre aspas, garotinho desiste de recurso e eleição pode acabar em primeiro turno. Sem os votos do candidato, Douglas Ruas alcança mais de 50%, fecha aspas. Sem previsão de chuva nos próximos 10 dias, região de Montes Claros deve ter tardes de 35 e 36 graus desde esta quinta-feira até a próxima quinta-feira. Neste momento, a temperatura é de 26 graus com tempo parcialmente nublado, umidade relativa do ar em 36% e vento soprando a 3 km por hora. 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
8: 7:24.
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3: Aô, tchau, chega pra cá, uai.

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1: Eu tô falando, é modão, a turma tá aguardando. Gustavo, gostou da moda? Pois é, o Tchão também tá na escuta com a gente. O Antônio Lourenço tá acompanhando, obrigado pelo carinho, hein? O Juan, aniversariante de hoje, recebe os abraços aí de toda a turma lá no Mirante do Lago também. Obrigado a todos vocês aí, Gilberto, manda aquele alô todo especial pra ele. Chama na bota, a turma de Grão Mogol também, abraço pra vocês aí, tá? Pessoal do Angico, a turma de Canivete. Alô, Valdirelli, pessoal da cara algada aí também. Ronaldinho Paredão de Minas, abraço pra você, pessoal da Biboca. Eita, e tem também alô pra turma de Olhos d'Água, sucesso pra vocês na região. Chama aí, Paulinho, Gabi, Carol, ô Michel e a turma Mega Forte, que também tá curtindo aqui o Botecão da 98 FM. Vambora, a turma pediu, tem verso pra loura também. E pras loiras desse sertão, eu tiro o chapéu e faço reverência, porque onde uma loira chega sorrindo, até o coração do peão perde a resistência. Ô, trem bonito, sou!

0: Fica seu menino João Paulo Daniel, a loira do carro branco, Tião Carreiro e Pardinho, a rei de prata. Chama aí, Rosalina também. Abraço pra vocês aí no Baile da Ribeira. Também tá acompanhando a programação, Rosalina. Sucesso pra você e pra toda a turma aí na região. Pessoal de Ubaí, sucesso pra vocês também, curtindo aqui a programação 98. Segura aí que daqui a pouquinho tem mais. 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
3: 7:37.
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1: A Samara chegando por aqui, hein? Aoba! Um abraço por aqui também, tá? O Valdeir José e a turma de Glaucite. Boa noite.

0: Rapaz, eu não sei vocês, mas pensa no Gabo que gosta dessa moda, hein? Eu tô falando. Hoje a inspiração bateu, mas também pudera, né? Com o repertório do Boteco da 98 FM em toda a programação. Então chama a turma pra dar um oi, boa noite.
1: Ô, dona de viola, aí sim, é. Viu? Um abração aí pra toda a família Rocha. Um abraço pra Ula e Alex, ex-locutor da 98, a melhor de Minas.
0: Valeu. Nós estamos juntos. Obrigado, Anderson. Família Rocha curtindo. Neide Alves, sucesso pra você também. Arruba. Ó, daqui a pouco tem moda boa por aqui, viu? Com Zezé de Camargo e Luciano, pra vocês participar aqui no 9800-9898. Aí a dúvida agora é só uma. Será se a versão normal é a capela? A moda é mais ou menos essa daqui. Segura que é daqui a pouquinho, olha. Au. Estica! É já já, seu menino, chora coração, a hora por aqui são 7h44. 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
2: Não, mas pediu nós que toca mesmo, é moda boa, sertanejo diferenciada. Ok, no Boteco 98 tem Guilherme Santiago, fiote.

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0: depois de uma dessa, eu vou falar pra você, viu, rapaz? Vou pedir mais uma, garçom. Traz mais uma pra nós no boteco, esse menino. Rapaz, hein, que moda é essa? Era a letra dele mesmo, viu? Do Mirosmar. Mirosmar José de Camargo. Zezé de Camargo. Por aqui cantou pra nós, Salva Meu Coração, Zezé e Luciano. Guilherme Santiago, Me Esqueça. Outra moda gritada e derramada, viu? Boa! Vamos que vamos então, o bicho tá pegando sim, a turma tá pedindo, nós vai tocando, ó. Pessoal tá pedindo por aqui. É, música de Teodoro e Sampaio, Água no Leite. Mais uma do Tião Carreiro e Pardinho cantando... O Rei do Gado, né? Tá bom, tá certo. Vou mandar assim daqui a pouquinho. Grita daí que nós estamos por cá, então. Vai pedindo que nós vamos tocando. É modão, viu? Edith, obrigado pelo carinho. Pra você também desejo tudo de bom. Júnior Delute pediu por aqui mais uma do Zezé. Música com Rony Mota. A resposta está no ar. Vou fazer o possível pra atender daqui a pouquinho, sou. Ó, chega junto, então. Pra o pessoal também dos Bão de Festa. Satisfação enorme tê-los conosco, viu, gente? Isso, bora, bora. Hora por aqui, são 8 horas em ponto, pessoal. Segue daí, já tem mais moda.
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0: A outra entopada do mundo, seu menino. Tá aí, música boa. O Rei do Gado com Tião Carreiro e Pardinho. Letra do Ted Vieira. Olha aí. Saudosíssimo, né? Grande lenda aí das composições e da música sertaneja. Carmen Silva, O Destino Nos Separou. Teve A Máquina do Tempo com Paul Young. Every Time You Go Away. Bora de abraço por aqui então, Edith. Vamos fazer o possível pra estar atendendo daqui a pouquinho, tá bom? Bora, bora, gente. Pessoal da Cavalgada Solidária, abraço pra vocês aí também, curtindo e acompanhando. Olha o Gustavo. Pediu moda e curtiu por aqui com a gente também. Obrigado, Gustavo. A Lia também tá pedindo mais uma aqui do Zezé Luciano, tá bom? Vamos ver se acha essa moda pra tocar aqui pra vocês daqui a pouquinho. Graciele, Paraguai, Enzo, Sofia. Olha a turma lá da região de Cana Brava, é o pessoal de Aparecida do Mundo Novo. Satisfação enorme aí. Todos vocês também curtindo com a gente, pessoal de Ribeirão do Ouro, família Guzmão, valeu Luciano, pra você e o pessoal lá bacana, brava também, acompanhando o Boteco Alex de Samambaia, Durvalinho, o pessoal tá aí com a gente curtindo, viu? Ione Cel, Celcinho, a turma lá do Parque do Baru, região de Ubaí, já já tem mais moda. 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
3: Muita gente pensa que a nutrologia serve só para emagrecer, mas ela vai muito além disso. O nutrólogo também ajuda na prevenção de doenças, na melhora da disposição, no ganho de massa muscular e no equilíbrio do organismo. Muitas pessoas procuram ajuda por cansaço, queda de cabelo, falta de concentração, dificuldade para ganhar peso ou até compulsão alimentar. Isso acontece porque a alimentação influencia praticamente todo o nosso corpo. Quando esse equilíbrio não está adequado, a saúde sente, mesmo que os sinais não sejam tão claros no começo. Cuidar da nutrição com acompanhamento médico é uma forma inteligente de prevenir problemas e melhorar a qualidade de vida.
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2: Oito e vinte e um.
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5: Boa noite, 98. Boa noite, Fabiano, Edite do Novo Delfino. Eu estou curtindo o Botec e gostaria de ouvir a música do Leandro Leonardo. Talvez você se lembre. Quero oferecer para todos os ouvintes e Eliana no bairro Santa Lúcia. Obrigada, tchau, tchau.

paixão demais, madão. Leandro, Leonardo, talvez você se lembre, se é o Boteco da 98, turma do Beira Rio. Thaís, abraço pra você também, tá? Pra Stephanie e toda a turma aí na região também, acompanhando e curtindo aqui o Boteco da 98 FM. Vamos embora, gente. São 8h28, já já tem mais modão aqui no Boteco 98.

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2: 8:34.
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0: Marrone, assim como o sol, aqui no Boteco da 98 FM. Tá aí, curtimos assim como o sol. Antes teve música com o trio Parada Dura, Trovão Azul. Segura aí que daqui a pouquinho tem mais um bloco por aqui no Boteco da 98.
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2: 8h40. 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
6: Pode puxar que o Rei Roberto Carlos também cabe na programação, esse menino.

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1: Ô, menino, é modão, né? Pois é, a turma gosta e nós. Nós também. O Elvis gosta? Claro que sim. Um abraço pra ele, pra não esquecer. Tem que mandar também um alô pro Zezinho, pra não ficar com ciúmes. Ei, turma Rimoque, tamo aguardando o verso topado aí, viu, poeta? Manda pra nós. Falando em poeta, ó, os Titãozinhos chora lá chegando por cá, ó. Confere essa moda assunta.

0: Aô, moçada! Por isso que eu gosto de escutar o Boteco da 98, porque ao ouvir esta moda me enche de emoção, porque lembro lá da minha infância quando eu vivia no sertão. Eu ficava olhando a paisagem, às vezes sozinho na escuridão. E podem ter certeza de uma coisa: às vezes o silêncio fala muito mais alto do que o barulho de um trovão.
1: Rapaz, bora. Bom demais, hein, Zezinho Country, obrigado aí pelo carinho, tá bom? Sempre com nós e colaborando aí, tá? Leonino Cardoso, abraço pra você também, pra turma lá da região, rapaz. Vamos finalizando então aqui essa primeira fase aqui do Boteco 98 FM. Depois das 10, nós estamos de volta no oferecimento Refrigeração Mota. Tudo em refrigeração. 8h56, viu?
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4: Existem alguns cuidados que podem ser tomados para evitar varizes. Evite o uso de saltos altos, pois eles atrapalham a circulação do sangue. Consulte um médico e peça orientações específicas se for iniciar o tratamento com pílula anticoncepcional.

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0: Está no ar a Voz do Brasil. As notícias do governo federal que movimentaram o país no dia de hoje.
1: Olá, boa noite.
2: Boa noite para você que nos acompanha em todo o país.
1: Terça-feira, 6 de outubro de 2026.
2: Vamos aos destaques do dia.
1: Sites e aplicativos de apostas online estão oficialmente proibidos no Brasil a partir de hoje.
2: Empresas de bets têm até amanhã para enviar relatório com saldos finais de apostadores.
1: E mais de 26 milhões de usuários não fizeram resgate voluntário dos valores disponíveis. Nazi Brum.
3: Segundo a Secretaria de Prêmios e Apostas do Ministério da Fazenda, ainda restam 1.325.000.000 de reais na carteira das bets.
2: Alerta climático.
1: Novo boletim sobre o El Niño aponta risco de eventos extremos e altas temperaturas em boa parte do Brasil entre outubro e o início de 2027.
2: Plataforma digital reúne alertas meteorológicos e orientações para produtores rurais durante o fenômeno. Cleide Lopes.
4: Essas ações têm como foco fortalecer a gestão integrada e prevenir cenários e reduzir riscos.
1: Educação profissional e tecnológica.
2: Modelo de ensino completa 117 anos com oferta de qualificação técnica e ingresso no mercado de trabalho. Gabriela Noronha.
5: Hoje são mais de 3 milhões de matrículas na educação profissional técnica de nível médio, segundo o Censo Escolar da Educação Básica.
1: Hoje na apresentação da Voz do Brasil, eu, Mariana Jungmann e Luciano Seixas.
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1: Quem ainda tem dinheiro nas plataformas de apostas online, as chamadas bets, vai receber os valores diretamente na conta bancária nos próximos dias.
2: A Secretaria de Prêmios e Apostas do Ministério da Fazenda divulgou um novo cronograma para a devolução.
1: De acordo com a pasta, um total de 1 bilhão e 300 milhões de reais ainda não foram resgatados pelos usuários.
3: Foi encerrado ontem, segunda-feira, o prazo para o resgate voluntário dos valores disponíveis nas plataformas de apostas, as bets. Mas, segundo a Secretaria de Prêmios e Apostas do Ministério da Fazenda, ainda restam 1 bilhão 325 milhões de reais na carteira das bets, que devem ser devolvidos aos apostadores. A retirada vale para as empresas que tiveram a autorização de funcionamento no país. Segundo a secretaria, um dos fatos para a demora na retirada é a quantidade de contas com valores reduzidos. Pelo menos 86 milhões de contas possuem saldos de até 99 centavos, totalizando mais de 15 milhões de reais. Agora, as empresas têm até amanhã, dia 7, para informar as instituições financeiras os saldos de cada apostador. De acordo com o ministro da Fazenda, Dario Durigan, o dinheiro deve estar disponível nas contas entre os dias 9 e 14 de outubro.
6: As bets vão ter que informar para os bancos